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8: Ivan Lins, Ivan Lins e Vitor Martins, de Norá, de Norá.

Amanda Magalhães, música dela, O Amor Te Dá. Casuarina e Tereza Cristina, de Candeia, Dia de Graça. 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Tim Maia, de Carlos Imperial e Tim Cristina.

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Djavan, música dele, Lilás. Roberta Campos, de Roberta, e Luiz Caldas, É Natural. 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Marco Ribas, dele, Aristoporindé.

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10: Gilberto Gil, de Gil, Capinã e Torquato Neto, Soy Louco por Ti, América.

Tim Maia, de Michael e Gilson, descobridor dos Sete Mares. Chico Science e Nação Zumbi, de Chico, a cidade. Elba Ramalho, de Vital Farias, Veja.

0: Adriana Calcanhoto, dela e Antônio Cícero pelos ares. Beto Guedes, de Meredith Wilson e Ronaldo Bastos, Quando Te Vi.
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0: Raul Seixas, dele Paulo Coelho, Cowboy Fora da Lei.

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16: Luiz Melodia e Skank, de Melodia, Farrapo Humano.

0: Marisa Monte, de Rita Lee, Doce Vampiro. Também Lulu Santos, dele, Toda Forma de Amor.
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0: Maria Rita, de Davi Moraes, Fred Camacho e Marcelinho Moreira, Cutuca.

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8: Olá, seja muito bem-vindo à Nacional, você que sintonizou o seu rádio agora em Brasília, São Paulo, Recife, Rio de Janeiro e também em São Luís do Maranhão. Eu sou Milton Rocha e apresento para você a programação musical de Leila Sena. Hoje começamos com Alceu Valença.

Você ouviu Titãs de Nando Reis e Sérgio Brito, Marvin, Jorge Benjor dele mesmo, Chove Chuva, e abrindo o bloco ao seu Valença, de Alceu e Vicente Barreto, Tropicana. 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Eu trago agora para você na Nacional Chico César.

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7: A Nacional recebe agora Belchior, dele mesmo, Galos, Noites e Quintais.

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Ouvimos Amelinha de Geraldo Azevedo, Dia Branco. Antes, Gal Costa e Zé Cabaleiro juntos em Vapor Barato, de Jades Macalé e Wally Salomão. 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Vamos ouvir agora Márcia Castro, de Lucas Santana e Guia Mabis, Partículas de Amor.

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1: Olá, olá, você que está aí ligadinho em todo o Brasil, que pela Nacional, você ouve a gente também pela internet, radios.ebc.com.br ou pelo nosso aplicativo Rádios EBC. Eu sou Marcelo Ferreira, Jaime Batista aqui em nossa mesa de som, e a gente começa essa hora com o som do Lenine, Já Sou Brasileiro.

Ouvimos Titãs para dizer adeus, composição do Nando Reis e Tony Bellotto. Marcelo Genesi, Laura Lavieri, Tempestade, música de Marcelo Genesi. Marisa Monte, Até Parece, composição dela com Dadi, Carlinhos Brau e Arnaldo Antunes. E agora você ouve Baiana System, Invisível.

Paralamas do sucesso do Herbert Viana, Tendo a Lua. Ana Rato, dela, Penumbra. Tivemos também Baiana System, Invisível, música de Russo Passapusso. Tim Maia, Que Beleza.

0: Rita Benedito, Mambo da Dor, música de Zé Cavaleiro. Antes tivemos Tim Maia, Que Beleza.
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0: Flávio Venturini, Amor de Índio.

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Nina Beck, Renato Martins é o compositor da música Volte Sempre. Antes, Ângela Rorô cantou Amor, Meu Grande Amor, dela e Ana Terra.

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1: 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E agora a gente vai ouvir Gilberto Gil, Maracatu Atômico.

Os novos baianos cantando de Ari Barroso, Isto Aqui O Que É. Tivemos também Maria Bethânia, Santo Amaro, música de Roque Augusto e Délcio Carvalho. Gilberto Gil, de Jorge Maltner e Nelson Jacobina, Maracatu Atômico. 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Tulipa Ruiz, do Amor.

Zélia Duncan nos lençóis desse reggae, composição dela com Christian Oyens, e tivemos também Ivete Sangalo e Criolo, do Tim Maia, Réu Confesso. Tulipa Ruiz, dela do amor. 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E agora você ouve Seu Jorge, Dia de Comemorar.

0: Martinália, Alegre Menina, música de Dorival Caymmi e Jorge Amado. Maria Rita, Aprendendo a Jogar, música do Guilherme Arantes. Seu Jorge dele, Pretinho da Serrinha e Roger, a música Dia de Comemorar.
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0: Loborges, Chega pra Ficar.

0: Nós ouvimos Geraldo Azevedo, Dona da Minha Cabeça, dele e do Fausto Nilo. Antes, Ed Mota, Solução, composição de Bombom e Ed Mota.
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0: Vamos ouvir agora Djavan e ele canta Samurai.

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1: Vamos seguindo por aqui, em mais esta hora aqui na Rádio Nacional, música brasileira em primeiro lugar, Paula Lima, 4.

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0: Acabamos de ouvir Skank Negra Lee, Ainda Gosto Dela, do Samuel Rosa e Nando Reis. Antes, Marco Ribas, dele Aurora da Revolução. Paula Lima, de Eugênio Dali, 4.
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0: E agora tem Fagner com a música Espumas ao Vento.

0: Nós ouvimos Tribalistas, composição deles, Já Sei Namorar. Maria Gadu, do Caetano, Oração ao Tempo. Fagner, de Acioli Neto, Espumas ao Vento.
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0: Elis Regina, Madaleno.

0: Nós ouvimos Cássia Eller, ECT, música de Carlinhos Brown, Nando Reis e Marisa Monte. Wilson Simoral cantou Vesti Azul, de Nonato Buzar. E Elis Regina, de Ivan Lins e Ronaldo Monteiro, Madalena.
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0: Jorge Benjor, Salve Simpatia.

0: Ouvimos Marcos Valle, dele e Paulo Sérgio Valle, Água de Coco.
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0: Aqui na Rádio Nacional, Rosa Passos Azul.

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1: 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Ed Mota, Colombina.

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0: Tiago York, Saudade Boa, música de Duda Rodrigues e Tiago York. Caetano Veloso, Dele Qualquer Coisa. Raul Seixas, Metamorfose Ambulante.
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0: E agora você ouve Adriana Calcanhoto, Maresia.

Gal Costa, Tigresa, música do Caetano Veloso. Vanessa da Mata, dela, Só Você e Eu. Ouvimos também Adriana Calcanhoto, Maresia, música de Paulo Machado e Antônio Cícero. 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Geraldo Azevedo é

0: Chico Buarque, Samba de Orli, dele Vinícius de Moraes e Toquinho. Antes, Vinícius Cantuária, Coisa Linda.
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0: Milton Nascimento aqui na Rádio Nacional. Certas Canções, dele e Tunai.

0: Essa foi a Leila Pinheiro cantando Pela Ciclovia, de Marcos Valle e Jorge Vercillo. Antes, Rodrigo Alarcón, dele e Niela Moura, a da Castanha.
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0: Os Gonzagas e Chico César aqui na Rádio Nacional, no Passo Que a Vida Me Leva. Música de Carlos Henrique, José e Yuri Gonzaga.

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1: Você ouve agora Beto Guedes, Feira Moderna.

Chico Buarque, Feijoada Completa. Antes tivemos Céu, Della e Beto Vilares, Cordão da Insônia. Beto Guedes, Feira Moderna, de Beto Guedes, Fernando Brant e Ronaldo Bastos. 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Você ouve aqui na Rádio Nacional, Celso Fonseca, Queda.

0: Essa foi a Baby do Brasil, Menino do Rio, música de Caetano Veloso. Tivemos também Fernanda Takai, de Zequete, Hortêncio Rocha, Diz Que Fui Por Aí. Celso Fonseca, Queda.
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0: E agora tem Afonsinho, Aquela Bossa Xé.

Ouvimos Marisa Monte, Panis et Circens, de Caetano e Gil. Tivemos também Arlindo Cruz, dele Maurição e Fred Camacho, O Que É o Amor. Afonsinho, dele Ronaldo Bastos, Aquela Bossa Axé. 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Moraes Moreira, Meninas do Brasil.

Ouvimos Zé Cavaleiro, Minha Casa, de Zé Cavaleiro. Antes tivemos Moraes Moreira, do Fausto Nilo e Moraes Moreira, Meninas do Brasil. 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Você ouve agora Marisa Mochanski, dela Não Percebeu Ainda. Pense em...

0: Ouvimos Zizi Posse com participação do Vitor Ramil, 1 e 2.
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0: Simone, Certas Noites, de Adriana Calcanhoto e Dé Palmeira.

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9: Olá, ouvinte nacional. Muito bom dia para você que sintonizou o seu rádio agora em Brasília, São Paulo, Recife, Rio de Janeiro e também São Luís do Maranhão, ligados aqui na Nacional. Eu sou Milton Rocha e apresento para você a programação musical de Leila Sena com o melhor da música brasileira. Você confere comigo ouvindo agora Simone.

Tivemos aí Bete Carvalho, de Dona Ivone Lara e Délcio Carvalho, em Cada Canto, Um é Esperança. Antes, Tulipa Ruiz e Felipe Cordeiro juntos em Virou, de Manuel Cordeiro e Luiz Chagas. Abrindo o bloco, Simone, de Milton Nascimento e Fernando Brant, Encontros e Despedidas. 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Você ouve agora A Cor do Som.

0: Alma.
1: Ouvimos Hélia Danca, de Arnaldo Antunes e Pepeu Gomes, Alma. Baby do Brasil, dela mesma, um auê com você. Abrindo o bloco, A Cor do Som, de Gilberto Gil e Dominguinhos, Abri a Porta.

Estamos de volta na Nacional com o melhor da música brasileira. Você confere comigo recordando agora Elis Regina aprendendo a jogar.

Ouvimos Martinália do Djavan Avião, Secos e Molhados de João Ricardo Assim Assado, a primeira Elis Regina de Guilherme Arantes, Aprendendo a Jogar. 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Eu trago agora para você Ana Costa, Paulinho Mosca e Luiz Tati.

Você ouviu Maria Gadu de Beto Guedes e Ronaldo Bastos, Amor de Índio. Mônica Salmazo de Dona Ivone Lara e Délcio Carvalho, Alvorecer. A primeira, Ana Costa e Paulinho Mosca de Luiz Tati, Almas Gêmeas.

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1: Olá, você está na Nacional com o melhor da música brasileira. Hoje com João Bosco.

0: Você ouviu Vinícius Cantuária dele mesmo na canção. Antes, Milton Nascimento e Beto Guedes, de Milton Nascimento e Ronaldo Bastos, Nada Será Como Antes. Abrindo o bloco, João Bosco. De João Bosco e Aldir Blanc, Escadas da Penha.
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0: Seguimos agora com Alceu Valença.

Ouvimos Walter Franco, Delice de Franco, Vela Aberta, Dalto de Dalto e Cláudio Rabelo, Muito Estranho, abrindo o bloco ao Seu Valença, dele mesmo, na primeira manhã. 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Eu apresento agora para você na Nacional Clara Nunes, de Chico Buarque de Holanda, Morena de Angola.

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8: Muito bem, estamos de volta na Nacional com o melhor da música brasileira. Vamos ouvir agora Tim Maia.

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1: 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Você ouviu Bossa Cuca Nova e Wilson Simoninha juntos em Essa Moça Tá Diferente, de Chico Buarque de Holanda. Antes, Ednardo, dele mesmo, Pavão Misterioso. Abrindo o bloco, Tim Maia, de Márcio Leonardo, A Festa do Santo Reis.
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1: Eu apresento agora para você Raul Seixas.

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Ouvimos Gal Costa, de Chico Buarque de Holanda, a Rita. Antes, Zé Cabaleiro, dele mesmo, Telegrama. Abrindo o bloco, Raul Seixas. De Raul e Paulo Coelho, Tente Outra Vez. Vamos ouvir agora Maria Rita, de Baden Powell e Paulo César Pinheiro, Vou Deitar e Rolar.

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13: Estamos de volta na Nacional com o melhor da música brasileira. Você confere comigo ouvindo agora Cidade Negra.

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1: Tivemos aí Marina Lima, Della e Antônio Cícero, A Francesa. Antes, Badia Sade, de Lenine Braulio Tavares, Acredite ou Não. Abrindo o bloco, Cidade Negra, de Tony Garrido, Lazão, Bino e da Gama, A Estrada. Eu trago agora para você Belchior.

Você ouviu banda Black Hill e Elza Soares juntos em Isabela, de Wilson Magalhães e Bernardo Vilhena. Antes, Adriana Calcanhoto, de Adriana e Antônio Cícero, Inverno. Abrindo o bloco, Roberta Sá, de Carvalhinho, Interessa? 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Vamos ouvir agora Zé Ramalho.

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Tivemos aí Paralamas do Sucesso de Herbert Viana, La Bella Luna, Bete Carvalho de Elcio Soares e Nelson Cavaquinho, Juízo Final. A primeira é Zé Ramalho, dele mesmo, Kryptônia. Eu trago agora para você na Nacional o Beto Guedes, de Beto Guedes e Márcio Borges, Lágrima de Amor.

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8: Muito bem, estamos de volta na Nacional com o melhor da música brasileira. Vamos ouvir agora Adriana Maciel.

Você ouviu Skank de Samuel Rosa e Fausto Falsetti, Balada do Amor Inabalável. Lued Luna, Deli Emili Lapa, Banho de Folhas. Abrindo o bloco, Adriana Maciel, de Zé Cabaleiro, Bandeira. 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A Nacional recebe agora Cássia Heller.

Você ouviu Valério Oliveira, do Djavan Avião. Vanderly, dele mesmo, atriz. Abrindo o bloco, Cássia Eller, de Nando Reis. As coisas estão mais lindas. 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Eu trago agora para você Zeca Pagodinho, de Cartola. Tive sim.

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7: 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Muito bem, você está na Nacional com o melhor da música brasileira. Vamos ouvir agora Djavan, Eu Te

0: Você ouviu Titãs de Arnaldo Antunes e Tony Bellotto, Família. Pepeu Gomes, dele mesmo, fazendo música, jogando bola. A primeira foi Djavan, do Djavan, Eu Te Devoro.
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0: Seguimos agora com Luiz Melodia.

0: Você ouviu Chico Buarque, de Chico Buarque de Holanda, Feijoada Completa. Antes, Cazuza, de Cazuza e Renato Ladeira, Faz Parte do Meu Show. A primeira foi Luiz Melodia, dele mesmo, Fadas.
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0: Eu trago agora para você na Nacional Marcelo Genesi, dele mesmo, Temporal.

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1: Bom dia! Hoje é domingo, 13 de setembro de 2026, juntos aqui na programação da sua Rádio Nacional. Eu, Márcia Dias, aqui comigo no estúdio Sanderson Freitas. E vamos juntos na programação, nessa manhã, entrando nossa tarde, fazendo esse domingão e trazendo muita música boa para você. E ainda em dia de comemoração, né? Em época de comemoração, 90 anos da Rádio Nacional, estamos de aniversário e, claro, a gente traz aqui a comemoração através da nossa programação especial para você. Vamos ouvir Zélia Duncan, A Diferença.

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0: Você ouviu Edu Lobo, de Dorival Caymmi, A Lenda do Abaeter, Paulinho Mosca, Jorge Drexler, Paulinho Mosca, A Idade do Céu e Caetano Veloso, A Luz de Tieta.
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0: Agora 9h22, Nando Reis, Os Cegos do Castelo. Na sequência tem Roberta Campos, O Leãozinho.

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14: Bairros Cariocas. A região de Vila Isabel pertencia à Fazenda do Macaco, propriedade da Duquesa de Bragança, que a recebeu de presente de Dom Pedro I. Mais tarde, o Barão de Drummond comprou as terras e criou a Companhia Arquitetônica de Vila Isabel. O nome é uma homenagem à Princesa Isabel. O empreendimento deu origem ao primeiro bairro planejado da história da cidade, fundado em 1873. Vila Isabel recebeu construções históricas, como o primeiro zoológico do Brasil, inaugurado em 1888. Além disso, é conhecido por seus moradores ilustres como Noel Rosa. Bairros Cariocas.

Alceu Valença, a música dele, A Anunciação. Ouvimos Ângela Rorô, dela e Ricardo McCord, Compasso. Ney Mato Grosso, de Rita Lee, Roberto de Carvalho, Amor, Objeto. 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Fernanda Takai diz que fui por aí.

ouvindo Simone de Van Lins, Paulo César Pinheiro, Baiana da Gema. Antes, Ana Rato, de Arnaldo Antunes, Dade Carvalho, Dois Perdidos. E Fernanda Takai, de Zequete, Hortêncio Rocha, Diz Que Fui Por Aí. Rádio Nacional. 9h58, daqui a pouco tem informações no Nacional Notícias. Agora, Diogo Nogueira, Laço Desfeito.

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1: Agora em Brasília são 10 horas da manhã. Bom dia, eu sou Márcia Dias, este é o Nacional Notícias com o destaque do momento. E mais um desdobramento da crise institucional envolvendo o Supremo Tribunal Federal. O presidente da Casa, ministro Edson Fachin, decidiu que vai ser o relator do caso sobre uma suposta relação entre o ministro da Corte, Alexandre de Moraes, e o ex-banqueiro Daniel Vorcaro, preso por suspeita de crimes financeiros envolvendo o Banco Master. Sayonara Moreno explica para a gente esse caso. Bom dia para você, Sayô.
2: Oi, Márcia. Bom dia para você e para quem acompanha a gente. Com essa decisão de Edson Fachin, o ministro, então, André Mendonça, deixa de ser o relator desse e de mais outros dois casos. É que Fachin também decidiu encaminhar à presidência da corte os processos relacionados ao Banco Master e às fraudes no INSS. No documento da decisão de ontem à noite, Fachin cita o despacho do ministro André Mendonça, que já havia remetido a investigação contra Alexandre de Moraes ao presidente do STF, levando em conta aí o regimento interno da casa, né? O presidente do STF também já havia convocado uma sessão plenária extraordinária para a próxima terça-feira, depois de amanhã. Os membros da corte vão analisar justamente as conversas entre Alexandre de Moraes e Daniel Vorcaro, que vieram a público no começo de setembro, depois que o então relator André Mendonça decidiu quebrar o sigilo dessas conversas. Na prática, Fachin é quem vai abrir a sessão, então, né, de terça-feira, e é quem vai ter o primeiro voto lido, já que agora é o relator. O presidente do Supremo já havia negado o pedido de Alexandre de Moraes para que a sessão de terça tratasse não somente do caso dele, mas também sobre as denúncias contra André Mendonça. Mas Edson Fachin não acatou o pedido, decidiu que os casos serão analisados em sessões diferentes, por estarem em etapas diferentes do processo. Então, ele decidiu que vai ficar para o dia 23 de setembro o julgamento do pedido de investigação contra André Mendonça. Márcia.
1: Obrigada, Sayonara. Próxima edição, logo mais ao meio-dia.
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1: Bom demais, 10h04, seguimos com Paralamas do Sucesso e Djavan, Uma Brasileira.

0: Gilberto Gil, sucesso dele, realce. Ouvimos Luciana Mello, de Elinho Muniz e Elvis Muniz, Assim Que Se Faz, e Gal Costa, de Caetano Veloso, Ney Costa, Santos Filho, O Amor.
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0: Ouvindo agora Clara Nunes.

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1: Cássia Eller de Riachão, Vá Morar com o Diabo. Rita Benedito de Erasmo de Belfiro, Zé Precisão, Raul Seixas dele, Paulo Coelho, Guita.
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1: 10h54, Roberta Sá, Segunda Pele, Daniela Mercury, Nobre Vagabundo.

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2: 11 horas e 2 minutos, Ed Mota, fora da lei.

0: Aí você ouviu Fugaz, Marina Lima, música de Marina Lima e Antônio Cícero. Fotografia 3x4, Belchior dele. E Fora da Lei, Edmota dele, Rita Lee.
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0: Maria Bethânia.

0: Segredos, você ouviu Frejá, a música de Roberto Frejá. Garota da Linha Azul, Rodrigo Alarcon, dele, Grito de Alerta, Maria Bethânia de Gonzaguinha.
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0: 11 horas 25 minutos, João Bosco, incompatibilidade de gênios.

0: Aí você ouviu um certo alguém, Lulu Santos, música dele, Mistério da Raça, Luiz, melodia dele, Ricardo Augusto e Djavan com o Cigano.
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0: O seu Valença e Luci Alves numa sala de reboco.
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0: Ouvimos o Bêbado e Equilibrista Maria Rita, de João Bosco Aldo Blanc, o Bonde do Dom, Marisa Monte, Carlinhos Brown, Marisa Monte e Arnaldo Antunes, e numa sala de reboco com o Seu Valença e Luci Alves, música de Luiz Gonzaga e José Marcolino.
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0: 11h54, Lenine, o impossível vem pra ficar.

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1: Agora meio-dia em Brasília. Boa tarde, eu sou Márcia Dias. Este é o Nacional Notícias com destaque do momento. O FGTS completa este mês 60 anos. Ele foi criado principalmente para proteger o trabalhador demitido sem justa causa e financiar a casa própria. Mas ao longo do tempo, muitos empregadores têm desrespeitado os direitos dos trabalhadores. Não é isso mesmo, Cristiane Ribeiro? Boa tarde para você.
2: Boa tarde, Márcia. Boa tarde também ao ouvinte. É isso mesmo. Criado em setembro de 1966 para dar mais segurança ao trabalhador, já que o desconto de 8% sobre o salário bruto mensal funciona como uma poupança, o Fundo de Garantia por Tempo de Serviço chega aos 60 anos não só como um dos principais direitos constitucionais da classe trabalhadora, mas também como indutor de investimentos em habitação, saneamento e infraestrutura no país. O FGTS substituiu a estabilidade no emprego, que vinha sendo responsável pela queda na produtividade do trabalhador. Também no decorrer desses anos, várias janelas foram abertas para o uso do FGTS, como saque aniversário, saque emergencial em caso de desastres naturais, alguns tipos de doença, além da compra da casa própria. Nessas 6 décadas de criação, muitos trabalhadores enfrentam problemas com os patrões por causa da ausência de depósitos mensais. O descumprimento das obrigações vinculadas ao fundo figura no centro dos conflitos trabalhistas que chegam aos tribunais. Segundo dados da Justiça do Trabalho, de janeiro a julho deste ano, a cobrança da multa de 40% do FGTS ocupou a 5ª posição entre os assuntos mais recorrentes no Judiciário Trabalhista, somando 391.556 processos. No mesmo período, a ausência dos depósitos mensais periódicos figurou na 9ª colocação do ranking nacional, com 279.815 ações registradas. Volto com você, Márcio.
1: Obrigada, Cristiane. Isso foi Nacional Notícias. Mais informações à 1 da tarde.

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7: Meio-dia, 4 minutos. Beto Guedes, quando te vi.

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Você ouviu Fernanda Abreu dela, Você Pra Mim, antes Nando Reis dele, O Segundo Sol, e Tata Spala, Tony Walter, Robertinho Silva, Agora Amor é com Você. Seguindo com Martinália, Linha do Equador.

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1: Agora são 1 da tarde em Brasília. Boa tarde, eu sou Márcia Dias, este é o Nacional Notícias com o destaque do momento. O ministro do Supremo, Flávio Dino, retirou o sigilo dos dados enviados pela Justiça de São Paulo sobre a produtora do filme Dark Horse. Quer saber os detalhes? Agora acompanha as informações de Sayonara Moreno aqui no estúdio com a gente. Sayô, é com você. Boa tarde.
2: Oi, Márcia. Boa tarde para você, para quem acompanha a gente, né? Essa decisão foi de hoje do ministro Flávio Dino, tentando, então, determinando a centralização das investigações no Supremo. A gente lembra, Márcia, que na última quinta-feira, o próprio ministro Flávio Dino autorizou a Operação Makeup da Polícia Federal contra o deputado federal Mário Frias, que é investigado por suposto desvio de emendas parlamentares para financiar a produção desse filme Dark Horse. Além de Frias, a produtora responsável pelo filme, Karina Gama, também é investigada junto com outras pessoas. Todo mundo aí está proibido, inclusive, de deixar o Brasil. Então, nessa decisão de hoje, Flávio Dino determinou que o inquérito que tramita lá pela Polícia Federal de São Paulo seja encaminhado para o Supremo, que vai centralizar as investigações. Dino argumenta que a conexão entre os investigados é muito próxima, é direta, né, e quer que siga todas as apurações sigam uma única direção. Com isso, ele determinou que a Secretaria de Segurança Pública de São Paulo encaminhe todo o material bruto extraído dos celulares de todas as pessoas físicas e jurídicas investigadas pela Polícia Civil e também que todos os aparelhos celulares, computadores e os documentos sejam transferidos para a Polícia Federal. Ainda nessa decisão, Flávio Dino disse acreditar que está zelando pela igualdade de todos perante a lei, já que todos os mencionados, né, em situações parecidas devem receber o mesmo tratamento desde a abertura das investigações. Para Dino, se proprietários de bancos, políticos ou magistrados figuram como suspeitos em um conjunto de procedimentos, todas as investigações devem ter ampla publicidade. Ainda no documento, ele destaca que a decisão vai ser também debatida no plenário do Supremo, tanto no que diz respeito ao alcance da presunção de inocência, quanto ao risco de abalos à eficiência das investigações. Márcia.
1: Obrigada, Sayô. Esse foi o Nacional Notícias. Próxima edição às 2 horas.
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1: 1 hora, 4 minutos. Luí Coimbra, onde mora o sol.

0: Marginal Azerte, música de Rita Lee, Roberto de Carvalho. Antes, Simples Carinho, com Ângela Rorô, de João Donato e Abel Silva. E Onde Você Mora, Cidade Negra, de Marisa Monte e Nando Reis.
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0: 13 horas, 26 minutos, 27 minutos. Seguimos juntos aqui na programação da sua Rádio Nacional. Muito prazer. Eu sou Márcia Dias, comigo no estúdio Sanderson Freitas. E mandando um abraço carinhoso para todos os nossos ouvintes por esse Brasilzão afora, curtindo a nossa programação. Ouvindo agora Zé Ramalho, Entre a Serpente e a Estrela.

0: Aí você ouviu, gente, Marcos Valle lá com Carlos Lira, de Marcos Valle e Paulo Sérgio Valle. Antes Zé Ramalho, entre a serpente e a
1: Na
0: estrela.
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2: Agora 1h34. Vamos ouvir Ney Matogrosso, Pedro Luiz e a Parede. A ordem é samba.

0: Deli, você ouviu dele, Breu, antes Aguapé, com Simone Guimarães e Zé Renato, música de Belchior e Raimundo Fagner, e Roberta Sá, de Deco Romano, Vanderlei Monteiro, A Roda.
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0: Agora você fica com Caetano Veloso, Queixa, e Marcelo Genesi, Dartiei.

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1: 14h, agora em Brasília. Muito boa tarde, eu sou Sheila Nuleto e este é o Nacional Notícias com destaque do momento. Mesmo antes das 24 horas, a Polícia Federal encaminhou ao STF informações sobre a situação do material extraído do celular de Daniel Vorcaro. Assunto para Sayonara Moreno, que participa agora ao vivo com a gente. Boa tarde, Sayô.
2: Oi, Sheila, boa tarde para você, para quem acompanha. A PF confirmou ter informado hoje de manhã ao magistrado Fachin que o material original permanece integralmente dentro de cadeia de custódia da PF, com os respectivos lacres íntegros e mecanismos de verificação de integridade digital, assim como o próprio aparelho de celular de Vorcaro. A PF também disse confirmar que a cópia dos dados extraídos, em que foi encaminhada ao ministro André Mendonça em março deste ano, não corresponde ao material original, que jamais deixou a custódia da instituição. Ainda em esclarecimento a Fachin, a PF informou ter se colocado à disposição do Supremo para qualquer esclarecimento, inclusive eventual verificação da integridade do conteúdo. A gente lembra que ainda ontem, como você destacou, o presidente do STF, Edson Fachin, chegou a dar 24 horas para que a PF relatasse o estado desse material extraído do celular, determinação aí que atendia ao pedido da PGR e também dos ministros Cristiano Zanin, Alexandre de Moraes e Gilmar Mendes, que pediram a cópia integral da mídia que armazena o conteúdo. Todos, então, pedem acesso ao conteúdo do celular antes da sessão extraordinária marcada para a próxima terça-feira, depois de amanhã. A gente lembra que, na ocasião, os ministros da Suprema Corte vão avaliar o pedido de investigação contra um dos ministros, que é Alexandre de Moraes, por suposta relação com Vorcaro, depois que vieram a público mensagens trocadas entre os dois. Eu volto com você.
1: Obrigada, Sayô. A gente segue acompanhando a situação lá no Supremo Tribunal Federal. Nacional Notícias, próxima edição às 15h.
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8: 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Seu Jorge, País Tropical, música de Jorge Benjor.
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0: Tulipa Ruiz e Lulu Santos cantaram Dois Cafés, composição da Tulipa Ruiz. Luiz Melodia com Skank, do Luiz Melodia, Farrapo Humano.
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0: 14 Bis, de Venturini, Guarabira, Espanhola.

Aqui na Rádio Nacional a gente ouviu Toquinho e Vinícius de Moraes, Deixa Acontecer, composição deles. Zizi Posse cantou de Tavinho Moura e Márcio Borges, Cruzada.

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13: E agora a voz da Maria Bethânia, da Cor Brasileira. Música da Joyce Moreno com Ana Terra.

Nós ouvimos Alceu Valença, La Belle de Jour, composição do próprio Alceu. Antes, Walter Franco, dele e Cid Franco, Vela Aberta. 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Marisa Monte, Infinito Particular.

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Lulu Santos, composição própria, Tempos Modernos. Maxi de Castro, de Carlos Imperial, Meu Limão, Meu Limoeiro.

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1: Agora são 3 horas da tarde em Brasília. Muito boa tarde, eu sou Sheila Noleto e este é o Nacional Notícias com um destaque do momento. Domingo de campanha pelo país. Vamos saber agora com a repórter Cristiane Ribeiro como foi amanhã e como será a programação do restante desse domingo dos candidatos à presidência da República. Oi, Cris, muito boa tarde para você.
2: Boa tarde, Sheila, boa tarde também aos nossos ouvintes. Sheila, a agenda de candidatos à presidência da República, hoje, neste domingo, né, inclui atos e mobilizações políticas, além de encontros com diferentes segmentos da sociedade. Rui Costa, do PCO, participa de sessão de autógrafos do livro Quem Somos e Por Que Lutamos, na Bienal Internacional do Livro, em São Paulo. Luiz Inácio Lula da Silva, do PT, participa de mobilização nacional em defesa de seu projeto político. A iniciativa prevê atividades em todo o país. E às 6 da tarde, ele faz uma live pela internet. Augusto Cury, do Avante, visitou pela manhã o Mercado Municipal de São Paulo, no centro, e agora à tarde participa de gravação de conteúdos de campanha. Edmilson Costa, do PCB, participa de caravana em Caraguatatuba e São Sebastião, em São Paulo, com as candidaturas do partido. Já o Flávio Bolsonaro, do PL, está agora à tarde no Encontro das Mulheres em Presidente Prudente, em São Paulo. Pela manhã, ele participou do grande encontro da direita no Jardim Paulista, também em São Paulo. O candidato Ronaldo Caiado, do PSD, continua internado no Hospital Vila Nova Star, na capital paulista, tratando de um quadro de pneumonia. E os candidatos Wilson Grassi, do Democratas, Samara Martins, do UP, Clara Barão, do DC, Estes Dias, do PSTU, Renan Santos, do Missão, e Romeu Zema, do Novo, não divulgaram compromissos de campanha neste domingo. Volto com você, Sheila.
1: Obrigada, Cristiane Ribeiro, participando com a gente direto do Rio de Janeiro. Este foi o Nacional Notícias. Um excelente fim de domingo para você.
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10: Na Rádio Nacional, Milton Nascimento e Beto Guedes. De Nascimento e Ronaldo Bastos, Fé Cega.

0: 164 milhões de reais.
1: Ouvimos o som de Lenine e Gog, A Ponte, música de Lenine e Lula Quiroga. Antes, Maria Naidar, Na Gangorra, música de Giana Viscardi. Raimundo Fagner, Canteiros, música de Cecília Meirelles e Fagner.

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0: Cláudio Zoli, Gostava Tanto de Você. Essa música é de Edson Trindade. Paulinho da Viola, composição dele mesmo, Pra Ver as Meninas.
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0: Na Rádio Nacional, Gonzaguinha, Galope.

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0: Vambora!
1: Olha aí, olha o galo cantando!
0: O galo cantou, o sol vai raiar!
1: Oh, que depressão!
0: Eu tô interessada nessas sandálias novas aí que você vai me comprar!
1: Opa!

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8: O som dos Paralamas do sucesso de Herbert Viana, Saber Amar.

0: Aqui na Rádio Nacional a gente ouviu Rita Lee, Buana. Essa música é de Rita Lee com Roberto de Carvalho. Antes, Roberta Sá, de Vanderlei Monteiro, Sem Avisar.
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0: E agora a gente ouve Celso Fonseca, dele Ronaldo Bastos, Polaroides.

Milton Nascimento, dele e Zé Renato, Ânima. Antes, Mariana Leporassi, de Baden Powell, e Vinícius de Moraes, Berimbau.

0: Palmonte.
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Pedro Luiz e a Parede, do Caetano Veloso, A Luz de Tieta. Paula Morelenbau e João Donato, do João Donato com Lízia Zênio e muito mais. 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Bebel Gilberto canta Samba da Benção, música de Baden Powell e Vinícius de Moraes.

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0: Campeonato Brasileiro Série A.
1: Lado a lado com a galera. É dia de jogão e jogão na Rádio do Brasil. O encontro, o choque das duas maiores torcidas do futebol brasileiro. Vão entrar em campo mostrando a sua força. É dia de Flamengo e Corinthians. A bola rola às 5:30 da tarde. 27ª rodada do Campeonato Brasileiro. Maracanã apresentando 22 graus de temperatura e chuva no Rio de Janeiro. O que não é bom para a prática do futebol. Enfim, os dois estão preocupados.

preocupados com as competições sul-americanas. Flamengo preocupado porque o Palmeiras já ultrapassou ele na liderança do Campeonato Brasileiro e precisa vencer o jogo. Então, meus amigos do Brasil, é esperar realmente para conferir o que vai acontecer daqui para frente, porque pelo menos promete. Promete muita coisa hoje o jogo. E nós vamos estar ligadinhos com você. E aqui no som da emissora mais querida e mais importante do rádio brasileiro. Despegando Nacional, contando tudo, tudo, tudo para você. Gomes Freire 474 na Lapa. Onde bate o coração da Nacional Rio. A categoria absoluta do Rui Frank. Ele é ao lado do Virgílio dos Santos. Quem modula graves, médios e agudos. Quem pilota a gatinha de 90 anos para todo o território brasileiro. É o Rubro Negro Jorge Brum vai mandar ver o som da Nacional em Brasília, a categoria do Ricardo Freitas e do José Alves, com a produção do Luiz Ferreira. Atenção Brasil, Rio, Brasília, Amazônia, Alto Solimões, a rede pública de rádios e os nossos parceiros. Você no YouTube, em Rádio Nacional BR, galera dos aplicativos em radios.com e ainda você no site www.ebc.com.br. Você é nosso convidado e convidada, os dois especialíssimos para essa tarde de futebol. Prepare o seu coração que vem jogão aí, galera. Pode preparar o coração, que o jogo promete ser muito, mas muito quente. A emissora que há mais de 90 anos dita o ritmo das transmissões esportivas pelo rádio anuncia que vem aí o futebol pentacampeão do mundo. Coringão e Mengão, Mengão e Coringão no show de bola nacional, galera.

0: Com a galera às 5h30 da tarde, o bicho vai pegar no Maracanã. Flamengo aquece a minha esquerda, o Corinthians aquece a minha direita. Trabalho de aquecimento dos clubes. Vamos começar a girar os craques da reportagem nacional. O dono da notícia vem aí, as feras do microfone esportivo do Brasil, para você conferir uma boa. Vamos abrir os destaques do Mengão, galera, para você conferir em todo o território brasileiro e numa muito boa. Destaque do Mengão tá chegando com ele. Salve, salve, parceiro!
1: Salve, André Luiz Mendes! Boa tarde para você, boa tarde a todos os nossos queridos ouvintes da Rádio Nacional. Rádio Nacional do Rio de Janeiro, que fez 90 anos no último sábado, ontem. E começar falando hoje do Flamengo, que é o mandante dessa partida. O Flamengo quer voltar à liderança do Brasileirão com 54 pontos. O Mengão precisa da vitória para ultrapassar o Palmeiras, que jogou ontem e derrotou o São Paulo por 2-0. Sentindo desconforto muscular, Léo Pereira está fora do jogo de hoje e será substituído por Danilo. Royal, Jorginho e Carrascal, titulares da vitória sobre o Independente Del Valle, também são poupados para a entrada de Varela, Paquetá e Gonçalo Plata, Andrezão.
0: Beleza pura, aproveita o embalo, Rodrigão, me traga o destaque do Timão na Rádio do Brasil.
1: Andrezão, o Corinthians está patinando nesse Brasileirão. Em 13º lugar na tabela, com 32 pontos, o Timão acumula 4 derrotas consecutivas na competição. Por conta de lesões e do jogo decisivo pela Libertadores contra o Estudiantes de La Plata, em São Paulo, no meio da semana, o técnico Fernando Diniz começa o jogo com, teoricamente, apenas 2 titulares, o goleiro Hugo e o volante Ranieri, que acabou de ser informado que não vai poder jogar contra o Estudiantes. Saiu a Comebol, o puniu pela expulsão no jogo contra o Rosário Central, Andrezão.
0: Beleza pura, opina quem sabe, fala quem conhece. Ele vai refrescar o meu gogó durante os 90 minutos do couro comendo para Flamengo e Corinthians, o microfonaço do Brasil. Às 5h10 da tarde eu anuncio. Vem aí mais uma fera, porque craque nacional faz em casa. Ele coloca a imagem do jogo no seu rádio. Tá na hora de conferir o comentarista que não esconde o jogo. Alô, alô! Boa tarde, Mário.
2: Boa tarde, meu caro André Luiz Mendes. Um abraço pro Rodrigo Brum, que tá aqui.

0: nossa frente, a turma aí de Brasília. Olha, é um jogo que a chuva pode definir as coisas, né? Chuva não combina com futebol, né? Às vezes acontece uma zebra, como disse aqui o Rodrigo antes, tenta entrar no ar. O jogão que foi Coritiba e Atlético Paranaense debaixo de um temporal lá no estádio Couto Pereira. Mas nem sempre é assim, acabou o jogo lá 3-3. Os times estão poupando, o Flamengo menos, o Corinthians poupou de vez, só botou um titular em campo, né? E hoje, coincidentemente, André, me permita esse parente, claro. Hoje num dia muito importante para mim, porque eu cresci aqui dentro, né, desde 1978, e a Rádio Nacional fez ontem 90 anos, uma honra da radiofonia brasileira e uma honra maior eu falar nesse microfone que eu ouvia desde criança com Jerônimo Herói Sertão. Fechado esse parênteses, hoje pela manhã, um fato lamentável, todo o Brasil noticiou, o falecimento do nosso
1: Paulo querido
0: Paulo Angione. Então, hoje pela manhã tivemos o velório que foi na sede do Fluminense, certo? De 9 a meio-dia, e depois o enterro foi no cemitério do Catumbi. E o Fernando Diniz, que o Rodrigo estava lá, falou agora, ele estava lá. Como todo o time do Fluminense, o Fernando Diniz foi, está no Rio, o Corinthians vai jogar. E muito emocionado, por sinal. O Paulo passou pelo futebol e só fez amigos. E eu tenho muita honra porque fui amigo particular dele, as nossas famílias se conhecem, e foi uma grande figura realmente, e que descansa em paz. E vai acontecer uma homenagem aí no placar do Maracanã, como aconteceu em todos os jogos dessa rodada do Campeonato Brasileiro, uma homenagem póstuma ao Paulo Angione, que trabalhou no Flamengo, no Fluminense, no Vasco, no Corinthians, no Palmeiras, no Bahia e na Seleção Brasileira. Mas voltando aqui ao doméstico, doce André, Flamengo, se você olhar para Flamengo e Corinthians, você vai dizer, o Flamengo é o favorito, né? Porque o Corinthians botou time reserva e mais o Ranieri. Você está de castigo, porque você não vai jogar a próxima na Libertadores, você vai lá e joga. Por isso que ele está jogando, senão não jogaria. E o Corinthians entraria com reserva. Obviamente que o Flamengo tem uma vantagem muito grande, mas bola rolando com chuva, meu caro André Luiz Mendes, dizia um velho comentarista, nivela por baixo.
2: É verdade. Traga-me uma, Domengão, você tem convidados aí, Rodrigo Ricardo.
3: É verdade, Andrezão. Começar pelo técnico do Flamengo, o português Leonardo Jardim.
4: Eu sei que aqui no Brasil não se acredita no treino. Acredita-se é, o jogador tem que jogar, se vem de férias, vem parado, não interessa, tem que jogar. Eu acredito no treino porque a minha escola vem de uma forma que é preciso acreditar no treino, no projeto, no planeamento, no empenho. Eu não acredito no aparecimento esporádico das coisas. Eu acredito que um bom jogador tem que trabalhar bem, tem que trabalhar. Vocês às vezes, o Ayrton está muito melhor, o Lino está muito melhor. Isto é um processo, eles treinam. Mas com certeza, se eles não treinassem e fossem assim metidos nos Leões, não estavam tão bem. Eles treinam as ideias, treinam aquilo que pretendem fazer no jogo. Eu acredito muito no treino desportivo.
3: Está aí o técnico português Leonardo Jardim, que andou reclamando que está sem tempo para treinar, né? Afinal, o Flamengo está em duas competições ao mesmo tempo, jogou com o Independente Del Valle aí no meio da semana e vai voltar a jogar com o Independente Del Valle, mas venceu o primeiro jogo por 2-0 lá em Quito, conseguiu construir uma boa vantagem. Agora, quem não conseguiu construir uma boa vantagem na Libertadores foi o Corinthians. Também trouxe um bom resultado, jogou fora de casa, lá em Buenos Aires, empatou com o Estudiantes de La Plata em 1-1 e vai fazer o jogo decisivo aí no meio da semana no Itaquerão, na Neoquímica Arena, contra os argentinos. O técnico Fernando Diniz fala sobre esse jogo.
5: É um momento delicado, porque a gente tem um dos jogos mais importantes da história do clube, que é o jogo de quarta-feira, e tem um jogo muito importante contra o Flamengo no Maracanã, por conta da situação que a gente está na tabela. Aquele negócio ficando mais ou menos ali, às vezes mais ou menos para cima e mais ou menos para baixo. E a gente quer, de fato, acabar com a questão da falta de vitórias, de falta de pontuação no Campeonato Brasileiro. Então, são duas coisas muito importantes. E a gente vai ter que quebrar a cabeça e decidir o melhor para esse jogo do Flamengo.
3: Tem que quebrar a cabeça.

0: Cabeça, Andrezão, lembrando que a chuva aperta no Maracanã.
1: É legal, e a galera tá chegando, tá encorpando o Maraca mesmo debaixo de chuva. Semifinais da Copa Libertadores da América, pode até ter 4 brasileiros, seria histórico. Já tivemos 3 brasileiros numa semifinal, agora 4 jamais, hein, meu caro Juliano Justo?
2: Grande Andrezão, um abraço, Libertadores afunilando e temos boas chances de 4 brasileiros estarem nas semifinais. Flamengo e Corinthians, que será o nosso jogo logo mais aqui na Nacional pelo Campeonato Brasileiro, podem fazer uma dessas semifinais. Depois de 1-1 na Argentina, o Corinthians precisa vencer o Estudiantes na Neoquímica Arena nesta quarta. Já o Flamengo, que venceu o Del Valle fora de casa por 2-0, pode até perder por 1 gol na quinta-feira aí no Maracanã. Do outro lado, o Palmeiras, que venceu o LDU em São Paulo por 1-0, pode empatar em Quito na quarta-feira. O Fluminense tem a vantagem da vitória por 2-0 sobre o Platense para a decisão de terça na Argentina. E aí, Andrezão, será que teremos 4 brasileiros nas semifinais da Libertadores? O que você acha? Boa jornada, excelente domingo para todos. Gostaria. E Juliano Justo, falando aqui de São Paulo para a Rádio Nacional.
1: Obrigado, Juliano. Honestamente, eu adoraria isso, porque a Comebol é loucura se isso acontecer. Os caras vão rasgar o boletim lá, meu amigo. Vai ficar complicada a coisa. 4 brasileiros? É duro, hein? Vamos falar da Sul-Americana, da Libertadores América para a Copa Sul-Americana. Diga aí, Lincoln Chaves.
3: A semana que se inicia neste domingo será decisiva nas quartas de final da Copa Sul-Americana. Entre os brasileiros, o Santos é quem está em situação mais confortável, já que venceu o primeiro jogo contra o Atlético Mineiro na Vila Belmiro por 2-0. Gol de William Arão e Cristian Oliva. Os dois alvinegros se reencontram quarta-feira às 19h na Arena MRV. E o Peixe se classifica mesmo se perder por até um gol de diferença. O Galo tem de ganhar por 3 gols ou mais no tempo normal. Quem avançar, pega o classificado entre o uruguaio Montevideo City Torque ou então o peruano Cienciano, que eliminou o Botafogo. Outro que terá que buscar a remontada em seu confronto é o São Paulo, que perdeu do Boca Juniors na partida de ida por 1-0 na Bomboneira. Quem balançou as redes foi um antigo rival, Miguel Merentiel, ex-Palmeiras. Nesta terça-feira, às 9h30 da noite, o tricolor precisa vencer por 2 gols ou mais no Morumbis. Aos argentinos, basta segurar o empate. Mais cedo, às 19h, o Vasco recebe o Santa Fé em São Januário. O Cruz Maltino não saiu do zero contra os colombianos no Campín, ou seja, quem ganhar por qualquer placar passa de fase. Uma nova igualdade leva o duelo para os pênaltis. Inclusive, podemos ter um Vasco e São Paulo nas semifinais, quem sabe? Lincoln Chaves de São Paulo para a Rádio Nacional.
1: Valeu, obrigado meu caro Lincoln Chaves, aqui no microfone esportivo da sua Nacional, a verdadeira e mais importante rádio do Brasil, às 17h30, Flamengo e Corinthians no seu rádio, para você conferir, Mário Silva, Wilton Pereira Sampaio, vem problema aí, né, Mário?
4: Sempre tem, apesar ele é sempre enrolado, né, André? Você bota 10 jogos dele, ele sempre se enrola de uma maneira... De um jeito ou de outro. Aliás, a arbitragem voltou a ficar na berlinda, né? Eu não vi o jogo, não posso falar o que eu não vi. O Rodrigo, que viu os melhores momentos, diz que o jogador foi expulso, né? Bem expulso. Mas o São Paulo está botando a boca no trombone pelo jogador expulso ontem no jogo São Paulo, que o Palmeiras venceu por 2-0. Então, realmente... Isso aí tem que ficar... A arbitragem está dando problema. Ontem tivemos um jogo Botafogo e Bragantino. O Alassian já tem retrospecto, né? tem retrospecto. E fez um gesto que pode pegar um gancho grande, hein? Não sei se você viu, André. Ao sair do jogo, ele...
5: Bateu palma com ironia.
4: Depois, mas antes primeiro. De bater palma, ele fez outra coisa.
5: Ah, aquele outro.
4: Né? Não pode. Aquilo não pode. Vai dar problema,
1: você está falando dele botar a mão no órgão sexual?
4: Não pode.
1: Mas, Mário, deixa eu explicar aqui uma coisa. No meu entendimento, pelo que eu vi, ele não fez aquilo. Ele levantou o short e mostrou uma tatuagem do Flamengo, do Chororô, em cima do Botafogo. Muita gente disse isso. E hoje, nas redes sociais, se você rever o lance com calma, você vai ver que ele não usa de gesto obsceno. Pelo menos com relação ao órgão genital. Ele levanta a bermuda, o short, e fica apontando para a coxa, onde tem uma tatuagem alusiva ao Chororô do Botafogo.

0: Então é bom que ele coloque isso em todas as redes, porque as coisas, eu realmente não reparei isso. Então, retiro o detalhe agora. Nem sempre vai ter o André para explicar, vai complicar, hein?
1: Tá certo, é você ligado no futebol do Brasil, Flamengo é com você, Rodrigo Ricardo.
2: Andrezão, as equipes já finalizaram o aquecimento e nós vamos continuar aqui ouvir os treinadores. Ouvir novamente o técnico Leonardo Jardim do Flamengo.
3: A opção destes dois jogos fora de casa, Remo e Del Valle, independente Del Valle, era dois jogos que nós tínhamos que ter alguma atenção no jogo aéreo, fechar bem o segundo posto, termos algumas situações mais físicas e aí encaixava muito bem naquilo que era o perfil do Royal. Com certeza. E também, as pessoas não sabem, mas no último jogo com o Mirassol, levou um toque o Varela, ficou dois dias sem treinar, treinou a seguir com muita dificuldade e mesmo hoje para entrar, se vocês repararem, perguntei a ele, como é que estás? Vai dar para fazer? Ele disse, mestre, vai dar no sacrifício, ainda me dói um pouco, mas vou no sacrifício. E por isso ele entrou, senão eu ia ter que optar talvez pelo Danilo, nós seguiríamos ver outro tipo de situação, mas é dois jogadores de grande qualidade e muito satisfeito ao Flamengo e ao seu treinador de ter dois jogadores destes para a mesma posição.
2: Agora quem retorna ao microfone da Nacional é o técnico do Corinthians, Fernando Diniz.
4: Eu acho que mais do que uma resposta, eu acho que é o que a torcida merece. Acho que é o que a torcida merece da gente, a entrega total, absoluta e restrita em todos os jogos. Eu acho que a gente tem que procurar fazer isso. Jogar bem tecnicamente é algo que a gente treina para jogar, é importante também, senão a gente não cria, a gente não faz gol como foi no segundo tempo. Mas essa entrega que os jogadores tiveram, isso faz uma simbiose com a torcida que todo mundo ganha. E a torcida do Corinthians merece. Todo mundo sabe, é uma coisa muito diferente. Teve momentos aqui que a torcida do Corinthians fez mais barulho do que o estádio todo. Então a gente tem que jogar, procurar jogar nesse ritmo, na torcida, nessa questão anímica, na questão da vontade, do desejo de ganhar, de não desistir nunca, de ir até o final. Então eu estou muito feliz por eles poderem, de fato, como você falou assim, agradar o torcedor, sabe? Responder e jogar junto com a torcida junto com o time. É muito bom quando isso acontece.
2: Tá aí o técnico Fernando Diniz, as equipes já entram em campo, Andrezão.
1: Beleza pura, tinha uma chegadinha no Maurício Costa, tivemos convocação, hein, Maurício Costa?
5: Fala, André Luiz Mendes, olha, serão três amistosos da seleção brasileira nos primeiros compromissos pós-Copa do Mundo. Dia 25 de setembro em Townsville e 29 em Brisbane, ambos contra a Austrália. Também vai ter no dia 3 de outubro, enfrentando a Índia em Calcutá. São adversários difíceis? Obviamente não. Mas a ideia de Carlo Ancelotti para um ciclo inteiro de Copa do Mundo é testar. E botar jogadores estreantes ou com pouca experiência na seleção contra equipes mais fortes pode queimar atletas. São 8 novidades. Os goleiros Pedro Mourisco do Coritiba e Otávio do Cruzeiro. O lateral direito Mateuzinho do Corinthians. Os zagueiros Arthur Dias do Atlético Paranaense e Jair Cunha do Nottingham Forest. O lateral esquerdo Mauro Júnior do PSV. Além dos volantes Breno Bidon do Corinthians e Gabriel Bontempo do Santos. Chama atenção também a convocação de atletas que tinham a esperança de participar da Copa do Mundo, mas foram preteridos. Caso de Andrei Santos, do Manchester United, Douglas Luiz, da Juventus, João Pedro, do Chelsea, Pedro, do Flamengo. Também teremos o retorno de jogadores que não participaram da Copa ou não completaram devido a lesões, como Estevão, do Chelsea, Wesley, da Roma e Rafinha, do Barcelona. Atletas mais cascudos foram deixados de lado, indicando que o ciclo realmente pode ter terminado. Casimiro, Danilo, Alexandre, Neymar e Fabinho. Bom, após os três amistosos, o Brasil vai fazer mais dois jogos em novembro. Enfrenta o Japão no dia 14 em Singapura e a própria seleção de Singapura no dia 17. Valeu, André!
1: Valeu, valeu demais, meu caro Maurício Costa. Ele vai abrir o cardápio, vai trazer tudo para você. Você vai saber as feras que estão em campo e daqui a pouco vão dar um tapa na criança para começar o jogo. E você, é claro, confere na voz do Rodrigo Ricardo. Tá na hora e é agora. Os craques do jogo na Rádio do Brasil.

O Clube de Regatas Flamengo está escalado no gol. Número 1, goleiro Rossi. Na lateral direita, 2, Varela. Dupla de zaga, 3, Léo Ortiz. 13, Danilo. Na lateral esquerda, 6, Ayrton Lucas. No meio de campo, 5, Eric Pulgar. 11, Lucas Paquetá. 10, o capitão de Arrascaeta. No ataque, 19, Gonçalo Plata. 16, Samuel Lino. E 9, o artilheiro referência, Pedro. O técnico Leonardo Jardim, tem à sua disposição. No banco de reservas, 42, Andrew. 49, Diogo Alves. 22, Emerson Royal. 44, Vitão. 26, Alexandro. 21, Jorginho. 8, Saul. 15, Carrascal. 7, Luiz Araújo. 14, Valência. 27, Bruno Henrique. 30, Freitas.

0: O Corinthians está escalado e confirmado no gol. O capitão, goleiro, camisa número 1, Hugo Souza, convocado por Ancelotti. 20, Pedro Milans. 4, João Pedro. 55, Iago Machado. 26, Angeleri. 14, Ranieri. 35, Charles. 23, Matheus Pereira. 61, Dieguinho. 77, Lingard. 56, Gui Negão. O técnico Fernando Diniz tem à sua disposição no banco. 51, Cauê. 2, Mateuzinho. 3, Gabriel Paulista. 7, Breno Bidon, também convocado. 8, Rodrigo Garro. 11, Vitinho. 18, Pedro Raul. 21, Matheus Bidu. 37, Caio Tita. 46, Hugo. 80, Alex Santana. E 84, Iago Melo. Apita Flamengo e Corinthians, Wilton Pereira Sampaio de Goiás. Ele é auxiliado por Bruno Rafael Pires e Leone Carvalho Rocha, todos de Goiás. O VAR, olho nele, vem de Pernambuco, é Gilberto Rodrigues Castro Júnior. E quem é que vai voltar?
1: André Luiz Mendes. Ah, o papai voltou na Rádio do Brasil. Tudo pronto, maraca de casa cheia. Com torcedor do Flamengo não tem esse negócio de água não, meu amigo. O pau quebra mesmo, os caras vêm pro jogo. Ótimo público no Maracanã, para Corinthians e Flamengo, que você vai ver ouvindo a verdadeira e mais importante Rádio do Brasil, no som gostoso da sua nacional. Fique ligado aí, meu amigo, porque o bicho vai pegar.
0: Andrezão.
1: E quando o bicho pega, a nacional mostra, chamou, falou.
0: Não, é que nós temos 5 convocados, teoricamente, né? 3 do lado do Corinthians e 2 do Flamengo, que pese que os do Corinthians estão sendo poupados hoje, e o Samuel Lino também começa no banco.
1: Tá certo, beleza pura. Esse é o futebol do Brasil que você confere aqui no microfone esportivo da sua nacional, a verdadeira e mais importante, a Rádio do Brasil. Tudo pronto para a bola rolar. Tá tudo pronto para o couro comer o Maracanã. O Corinthians ataca para a esquerda no seu rádio, o Flamengo ataca para a direita no seu rádio. O Samuel Lino tá jogando, tá não?
0: Ah, tá jogando, eu me equivoquei. Ele tá, Pedro e Samuel Lino estão... Estão aí em campo como titulares. No Corinthians é só o Hugo Souza que está como titular.
1: Está rolando a bola, galera!
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1: Vamos correr atrás dela para você no Super Clássico envolvendo Flamengo e Corinthians no Maracanã. Chove no Maracanã, 22 graus, temperatura. Heitor Lucas bateu de primeira, despejou. A bola sobrou mais atrás, agora ainda dividido. De bola vinha para o jogador, que era o Charles, bateu por cima, chega, rasgando de qualquer maneira. O Pulgar botou para o alto, mergulho de cabeça por ali. A zaga replica de qualquer maneira por ali. O jogador que é o Arrascaeta. Ela vem para Ranieri. Ranieri faz o trabalho de bola aqui com o Anguileri. Ele volta com absoluta tranquilidade para o goleiro Hugo Souza. Sai com o pé. Vai do Hugo Souza, a bola fica aqui atrás agora, dominado com tranquilidade pelo João Pedro, vai levantar a cabeça, procura seus companheiros por aqui, deu um break na bola, volta mais atrás, agora recomeça tudo com o Iago Machado, volta no goleiro Hugo, bateu forte demais por Anguileri, é lateral para o Flamengo, o Varela já está ali, pronto para fazer a cobrança. Ele cobrou de primeira no miudinho, trouxe a bola por aqui pela meio do gramado, vai fazer o giro, traz a bola, entregando agora para o jogador que é o Ayrton Lucas. Ayrton Lucas vem com ela caminhando, soltou mais atrás para Danilo. Danilo vem, solta ele primeiro.
0: Andrezão.
1: Entregando agora para o jogador que é o Eric Pulgar. Diga lá!
0: A chuva deu uma pausa, o tempo está muito instável no Rio de Janeiro, chove, para. A chuva tinha dado uma apertada um pouco antes do jogo, mas agora resolveu respeitar o futebol, Andrezão.
1: Legal, a bola tá com o Ayrton Lucas, domina, entregando pra Arrasca, domina mais atrás de novo agora para Danilo, se manda Danilo pelo meio de campo do Flamengo, 0-0, Corinthians e Flamengo no seu rádio. O Flamengo precisa da vitória para reassumir a pole position do Brasileirão. Toque de bola, vem mais atrás agora, vem pro Danilo. Danilo levantou a cabeça, tapa na bola de primeira, entregando, a bola ficou com o jogador que é o Eric Pulgar, botou um bolão pro jogador que era o Varela. Arrasca de qualquer maneira o sistema defensivo da equipe do Corinthians, e agora vem pra briga, chega no carrinho e chega bonito e aplaudido pelo técnico Leonardo Jardim, hein, Rodrigo Ricardo?
0: É, exatamente. Leonardo Jardim aplaudindo aí a garra do esforço do jogador do Flamengo. É, falar dos convocados, eu até tinha me equivocado, o Samuel Lino tá presente entre os titulares ao lado do Pedro, são os dois convocados do Flamengo por parte do Ancelotti. O Corinthians tem três. Tem o goleiro Hugo, tem o Bidon e também tem o Mateuzinho. E Mateuzinho e Hugo, inclusive, que são ex-jogadores da base do Flamengo.
1: É, meu amigo, bola volta lá atrás para o goleiro Rossi. Uma outra preocupação, Rodrigo Ricardo, no Flamengo, é que o Flamengo, entre os jogadores que estão agora no campo e no banco, tem 8 pendurados. Bora, vem para o toque de bola por aqui, mais atrás agora para o jogador que é o Ortiz. O Ortiz vem, bota para Paquetá. Paquetá levanta, ele que agora assume a camisa número 11 com a saída do Cebolinha, usava 20, agora está usando a 11. Toque, Samuel Lino dominou, tentou a tabela, botou de primeira para o comando do ataque. A bola é boa demais para o Plata, chega de cabeça, o Iago dominou, parou, Pedro girou o corpo, fez o trabalho de bola. Ela ficou agora para o Plata, Plata domina, girou o corpo no trabalho de bola, botou de primeira, entregando até Paquetá. Paquetá vem com ela, encaminha, infiltra, jogada de primeira, botou para Rasca pelo lado esquerdo do gramado, tá na cola dele o jogador Pedro Milan do Corinthians. Ele botou forte demais pro Heitor Lucas, aí não deu pra ele. Gol é festa!
0: É gol, tem gol no Maião, gol do Mirassol de Bruno Santos. Agora Mirassol 1, Vitória 2.
1: Tá certo, galera do Brasil, esse é o futebol nacional que você acompanha no som da mais querida do Brasil. A Nacional corre atrás da bola pra você. Numa muito, mas numa muito boa. Toque de bola feito aqui atrás agora para o jogador que é o Ortiz. Ortiz volta lá atrás com o Rossi. Vai recomeçar o jogo o Rossi. Aos 3 minutos cravados, quase 4 no primeiro ato do espetáculo. 0-0 para Corinthians e Flamengo. Flamengo e Corinthians no Maracanã. A bola fica agora para Danilo. Danilo para dentro da grande área do Flamengo. Toca bonitinho. Vem ali só no sapatinho ele vem caminhando. Procura os seus companheiros. Volta de novo com Danilo. Já deslocado pelo setor esquerdo do gramado. Danilo se manda para a intermediária do Flamengo. Pela meia esquerda, defensiva rubro-negra, quem aparece aqui na cabeça da grande área é Paquetá, já recolheu, trabalhou com a caneta esquerda, voltou na direita, entregando para Léo Ortiz. Léo Ortiz volta para Paquetá, de novo o Corinthians mais recuado, mais fechado. Será que vai tentar jogar só no contra-ataque ou não? É esperar para ver. Toque na bola do Samuel Lino, botou de primeira, toque bonito de categoria do Eric Pulgar, meteu uma letra na bola, voltou para Paquetá de primeira, já soltou, entregando pro Ortiz. Ortiz já botou na direita, ficou para Rascaeta, devolvia pro VAR, ela dentro da grande área, chega lá o 2, o Angileri briga na primeira, segunda, e o Hugo Souza tem que sair com o pé, um perigo total aí, ô Rodrigo.
0: É, assim rolou a zaga do Corinthians, cortou bem, mas o Flamengo seguiu a pressão, o Hugo teve que espanar aí pra lateral, lateral Flamengo, Flamengo no ataque.
1: É, eu tô impressionado como é que cresceu o público no Maracanã, que loucura, em 5 minutos, o negócio lotou. A bola tá dominada pro Varela, Varela domina, vem pro toque de bola mais atrás agora, entregando de primeira pro Pulgar, Pulgar já soltou pra Paquetá, entrega pra Danilo, Flamengo mais à frente do jogo, busca jogando com um jogador que é o Heitor Lucas, o Corinthians completamente retrancado, já montou um ferrolho, já disse o que veio, já tá dizendo o que veio aí, ó, domina de novo, Eric Pulgar, o Flamengo procura opções, soltou de primeira, até o jogador que é o Varela, Varela ela vem caminhando, soltou atrás a Pulgar de primeira cabeça na grande área, já no campo. O Flamengo está todo no campo do Corinthians. Bola para Danilo, Danilo domina aqui na linha que ele vira o gramado, dá um break nela, trava em cima dele, está por ali o jogador que é o Dieguinho deixou mole, ela ficou na canhota agora para Paquetá, tem espaço para fazer o jogo, lá vai ele caminhando, entrada na grande área, rolou macio, entregando

0: Pro Nino, Samuel Nino chamou pra direita, cruzou pra Boca no gol, a zaga tira, a Arrasca ficou com ela, era o toque de bola, pro Plata, dominou, ganhou o escanteio na jogada que começou com o Varela, Rodrigo.
1: Escanteio pelo lado direito a favor do Flamengo, a bola chegou pro Varela dentro da grande área e tentou ali fazer o corte, acabou recebendo o corte de Arrascaeta, vai para a cobrança, Andrezão.
0: Tá preparado o Uruguai, o Arrasca para mandar ela dentro da grande área, todo mundo no buchicho, a galera tá na zona do agrião, como diriam os antigos. Ela vem aí pro ribuliço, galera, tá todo mundo no mexe-mexe lá dentro. A Arrasca bateu curtinho, entregando pro Plata, Plata dominou, entregando pro jogador que é o Varela, Varela voltou pra Arrasca, cruzou direto pra Boca do gol, vem a zaga tirando de primeiro, vai ter que rifar uma, duas vezes, ganha o tiro de meta na jogada do Plata. Apenas tiro de meta para o Corinthians, Rodrigo.
1: É, exatamente, não conseguiu aproveitar esse campo. O Flamengo aí no bate-rebate acabou batendo por último aí no jogador do Flamengo pela linha de fundo, apenas tiro de meta. Hugo demora um tempinho para cobrar, mas não pode demorar muito, hein?
0: É verdade. Pode dar uma olhada no cabo da sua latinha aí ou na sua própria latinha aí, viu, Rodrigo? Cara, estamos naquele picote gostoso. 7 minutos gravados, primeiro tempo do jogo no Maracanã, 0 para o Corinthians, 0 para o Flamengo, Flamengo e Corinthians para você, ligado no futebol do Brasil, vale a liderança do Campeonato Brasileiro, vale a pole position do Brasileirão. Ah, a bola fica com o Paquetá, Paquetá já impulsionou, botou para o jogador que é o Ayrton Lucas, volta tudo para Paquetá de novo, Arrasca vem aqui na linha, aquele vídeo gravado, recorde pela minha esquerda de ataque do Flamengo, soltou para Paquetá de primeira, bota na cabeça na grande área, deixou para Danilo, Danilo domina, ajeita com carinho, botou na direita, agora para Ortiz, pisa na menina, botou na cabeça na grande área. Tá livre o Paquetá, já recebeu, a bola é boa, a bola para ele, vai arredondar de primeira, tocou pro jogador que é o Ayrton Lucas, Ayrton Lucas não tá travadinha nela, tentou a tabela, botou para Samuel Lino, entrada na grande área, esticou de primeira pro Plata, pode marcar agora, bateu, nas mãos do Hugo Souza, o Arrascaeta livrinho na canhota, hein, Rodrigo?
1: É verdade, se precipitou um pouco o Plata agora, tava bem também, sem marcação de frente pro crime, mas de longe, né, ou seja, tava ali na antes da meia-lua, chutou fraco, a bola ainda bateu no monte artilheiro, mas no centro do gol ficou fácil para o goleiro Hugo, Andrezão.
0: Legal, e o Corinthians está jogando pelo setor esquerdo do gramado, a bola bate em cima do Ayrton Lucas, quero ouvir o Mário Silva, 8 no primeiro tempo. O Corinthians já disse o que veio e o Flamengo está dizendo o que sempre diz.
2: É, o Corinthians já deu, em vez de dar spoiler, já apresentou as suas armas, vai jogar fechado, para sair no contra-ataque e tentar uma jogada. Como ele está com o time reserva em campo, só tem dois titulares, que é o Ranieri e o goleiro, fica todo mundo lá sentadinho, a tropa de choque. Se sair perdendo, muda. Agora, um detalhe, Hugo Souza, bom goleiro, mas tem histórico de sair fazendo lambança com os pés, hein?
0: É verdade, o Diniz gosta desse tipo de jogo aí, gramado pesado. Molhado, perigoso. Ah, o Paquetá vira o jogo para o Flamengo, botou para Leortiz, Ortiz na intermediária, daí cabe, levantou do outro lado para a Boca no gol, subiu de cabeça para botar para dentro de fundo, João Pedro, escanteio para o Mengão aí, Rodrigo.
1: Escanteio pelo lado esquerdo de ataque, veio o cruzamento, Samuel Lino cobra curtinho.
0: Botou para Arrascaeta, fez a finta, levantou para a Boca do gol, subiu a zaga, Plata bateu de primeiro, mas estourou na zaga, não bateu, deu um passe, ela ficou ali para o Varela, Varela já botou na direita, agora para o Ortiz, dominou de primeira, soltou, entregando, cutucou na entrada, está amadurecendo o gol do Flamengo no Maracanã, ficou Paquetá, deu uma bomba, estourou em cima do jogador, que era o Igor. O Iago Machado, linha de fundo, para mim foi escanteio, hein, Rodrigo?
1: Ah, para mim também, e o árbitro também anotou o escanteio a favor do Flamengo, do chute do Paquetá, que bateu na cabeça do jogador corintiano, no Ranieri, inclusive, e vem escanteio pelo lado direito, Arrascaeta na cobrança.
0: E tome bola para dentro da grande área, vem mais uma aí para grande área, agora tá ali a confusão formada entre o Pedro Milas e o Pedro Flamengo. É Pedro com Pedro, eles se entendem. Arrascaeta, preparado para cobrança para o setor direito do gramado. Vem ela para a Boca do gol. Vem ela para a Boca do gol. Correu para a bola, bateu de primeira. Quem sobe, subiu a zaga de primeira para tirar. Vem de novo, toque para rifar de qualquer maneira a zaga do Coringão. Hora certa, Nacional! 5h40 no Rio, 22 é a temperatura do Maraca, girando o placar da 27ª rodada do Campeonato Brasileiro. Aqui não para, não para, não para, não. Depois desse ataque do Flamengo, a bola ficou, Paquetá voltou para Lino, Lino domina, entrada na grande área, arredondou de primeira, puxou, a bola ficou de novo para o Paquetá. O Flamengo trabalha a bola na entrada.

0: Da equipe, mexe, a bola gira, tudo faz com que a bola possa chegar mais rápido aos seus jogadores. E eu confiro com você, galera, aqui rolando. E o tempo passando! Bom, muito bom! Acerta o seu pelo meu. O tempo não para, Nacional crava no seu rádio e você confere comigo. 11 cravados, 11 cravados. Primeiro ato do espetáculo, ninguém é de ninguém no Maraca. Nacional! Flamengo e Corinthians, 0 lá, 0 cá.
1: No Baião, Mirassol 1, Vitória 2.
0: Arrascaeta dominou, botou pra trás. A bola vem pro toque de bola do Iago Machado. Mas ele tá marcando impedimento, Rodrigo Ricardo.
1: É, impedimento, parecia que seria uma jogada com muito potencial, mas olha, não sei não,
0: hein,
1: Andrezão?
0: Não tava não, hein? É. Não tava não.
1: Ah, tava sim.
0: Ah, não,
1: sim.
0: Tava sim, no toque sim. Do Pedro. No
1: tava,
0: toque do
1: tava.
0: Pedro.
1: Esse toque de primeiro do Pedro sempre quebra as defesas, mas dessa vez estava impedido aí o jogador do Flamengo.
0: É você ligado no Futebol Nacional e quinta-feira tem mais para você, galera. Tem Maracanã de novo. Tô nessa para conferir e numa boa. Ao lado do Mário Silva e do Maurício Costa para Flamengo Independente Del Valle, Vale Vaga das semifinais. 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Olha o Plata, dominou para o setor direito do gramado, dá uma travada na bola de biquinho, botou mais atrás, que chegou agora foi o Varela, se livrou do primeiro, do segundo, mergulhou, botou um bolão para o Pedro, é agora, devolveu, a zaga tira de qualquer maneira, chega de cabeça, uma falta, marca o árbitro do jogo. Está amadurecendo o gol do Flamengo no Maracanã, Rodrigo.
1: É verdade, acho que o Pedro agora errou na conclusão da jogada, poderia até ter sido um pouco mais fominha, tentou fazer um cruzamento para trás, acabou sendo interceptado pela defesa e na sequência o Pulgar, que não perde a viagem, matou o contra-ataque corintiano.
0: Legal, a bola tá aqui dominada pela meio que no gramado agora, quem domina por aqui é o Charles, o Arrascaeta deu uma de biquinho, tentou tirar dele, mas não deu certo, ele botou forte demais, a bola sai pra linha de lado, favorece a equipe do Flamengo, aos 13 com você ligado na Rádio do Brasil, no microfone da sua Nacional, olha a bola agora do jogador que é o Ortiz botou pra Danilo se manda pelo lado esquerdo do gramado pelo Flamengo, 0-0 o placar da Nacional, ele dá um break na bola, travou, procura os seus jogadores, agora sim apareceu o Paquetá pra recolher a miniatura, ele se quiser tem na esquerda, a jogada muito forte por aí, Ayrton Lucas. Vai ter que correr para buscar. Chega primeiro para tirar de qualquer maneira por ali o Milans. A bola não saiu, não. Saiu sim. Bateu para a linha de lado. Lateral que já foi cobrado rápido. Encostou para Paquetá. Paquetá domina pelo meio. Botou o mapa da mina aí, ó. Rolou, entregando para o jogador que é o Plata. Driblou primeiro, segundo, botou na grande área. Fica tranquilo para o peito do João Pedro. Vai sair jogando pela equipe do Corinthians. Rifa o perigo da boca do cofre. Ela sobra lá para o lateral do Flamengo. É o próprio Danilo, cobra pro Paquetá, Paquetá bota no terreno, você ligado no Futebol da Nacional conferindo tudo, o Palmeiras é o líder do Campeonato Brasileiro, tá na frente do Flamengo, mas uma vitória rubro-negra reconduz o Flamengo à liderança do Campeonato Brasileiro, olha a bola agora pro Varela, na direita, segura a menina, para, olha pra ele, encostou pro Pedro, devolveu um bolão pro Varela, ali no fundo, vem cruzamento, bateu cruzado pra boca, na meta, passou pela zaga, rifa em cima de todo mundo, vai sobrar aqui, pela meiuca do campo agora do Corinthians, fazer o só jogada aqui, presa, manifestou a jogada aqui pelo setor esquerdo do gramado, a bola ficou pro Guinegão, tentou fazer a jogada, bateu errado na bola, Paquetá calcanhar na miniatura, já solta por aqui, pelo lado médio do gramado, entregando ele primeiro para Ayrton Lucas, Ayrton Lucas domina, vai trazendo a bola é boa para ele, vai fazendo giro, botou, entregando de primeira para o jogador que é o Arrasca, Arrasca vem com ela e vem tentando calibrar o Arrasca, mas não consegue, agora sim, achou ali o jogador que é o Lino, Pedro dominou atrás agora, de primeira, bate pro gol o jogador que era o Eric Pulgar, de novo, Lino, Samuel Lino, no meio de três jogadores do Corinthians, a coisa se complicou para ele, esse total, e o Flamengo toma uma bola importante, Arrasca, botou Pedro de primeira, Samuel Lino, chega a zaga de qualquer maneira para tirar. Que loucura, Rodrigo Ricardo!
1: É um perde e ganha danado, e o Flamengo em cima ali, marcando sob pressão, e fica com a bola, é escanteio pelo lado esquerdo, Arrascaeta na cobrança.
0: Ele mesmo, Arrasca tá preparado, vai botar a miniatura lá dentro da cozinha, tá todo mundo de olho, bateu de primeira, rolou massinho para Samuel Lino, voltou para Arrascaeta, vai cruzar, botou pra boca do gol, Pedro subiu, sobe, primeira zaga de primeira, vem agora para dominar com tranquilidade por aqui, o Angeleri, ele para, vai parando por aqui, o Angeleri pisa na bola, Pedro dá combate, ele bateu errado pro peito do jogador que é o equatoriano, o Gonçalo Plata ali.

0: De fundo, escanteio para o Mengão aí, Rodrigo.
1: É, escanteio agora pelo lado direito, mais um escanteio a favor do Flamengo. É, quem vai para a cobrança provavelmente deve ser o Arrascaeta, o Plata tentava matar a bola, mas é o Plata que vai para a cobrança, Andrezão.
0: Tá certo, ele mesmo tá preparado para cobrança, galera, 0-0, placar do Brasil, 16, primeiro tempo, a batida para frente, subiu o Charles para tirar de qualquer maneira, despeja de novo para a linha de fundo, é novo escanteio pelo Flamengo, pelo setor direito do gramado, Flamengo vai amadurecendo o seu gol a cada minuto, vai chegando mais próximo do gol, em cima do Corinthians, vem bola para dentro na grande área, tá preparado o Gonçalo Plata, lá vai o equatoriano, ele para a bola, canhota na miniatura, direto na boca do gol, de novo, fechadinho, de novo, Charles tirou, só dá o Charles aí, ô Rodrigo.
1: É, o Charles tá atento no serviço, cruzamento ali perto do primeiro poste, ele cortou, Flamengo no ataque.
0: A bola ficou pro cruzamento da grande área, vem por baixo, tira, espirra em qualquer maneira a bola do Corinthians, daqui a pouco quero ver o Mário com um detalhe aqui, a bola vem pro toque de bola aqui atrás, pode ser agora, Mário, uma zaga alta desse jeito, se ficar cruzando bola na área vai complicar, hein?
2: É, vai ter gente saindo com dor de cabeça, né, porque vai cabecear, então muda, dá pro cara que tá do lado, tenta cruzar rasteiro, agora o que tá marcando o Pedro, que também é Pedro, bate na cintura do Pedro do Flamengo, e aí fica agarrando ele, legal.
0: É verdade, a bola tá aqui pro jogador que é o Varela, Varela dominando, entregando mais atrás agora pro jogador que é o Ortiz vem com ela, caminhando, vem pro toque da bola de primeira, soltou, cabeça na grande área pro Eric Pulgar, Pulgar vem com ela dominando, acelerando a jogada de novo pro Ortiz, Ortiz volta, entrega de primeira, ela ficou agora para Danilo, Danilo pelo lado esquerdo do gramado, Flamengo vai para cima do Corinthians, 0-0, botou de primeira, Ayrton Lucas dominou, soltou para o jogador que era o Lino, Samuel Lino devolveu pro Ayrton Lucas, bateu na mão do Ayrton Lucas, mas foi tiro de meta apenas para a equipe do Corinthians, Rodrigo Ricardo.
1: Exatamente, Andrezão, bateu ali no, por último no Ayrton Lucas e segue lá no Maião, 1 para o Mirassol, 2 para o Vitória.
0: É, ô Mário, você lembra daquele jogador do Flamengo que fez até o gol do título mundial, Felipe Tereza?
2: Quem?
0: Felipe Tereza, do Sub-20, fez o gol do Mundial.
2: Ah, sim.
0: Então, acaba de chegar aqui um afastamento dele, comunicado oficial do Palmeiras, que afasta o jogador com uma denúncia de agressão contra a esposa. O que condenamos veementemente. Eu já cansei de falar aqui, o cara que encosta a mão numa mulher tem que tomar 10 anos de cadeia de cara assim, sem julgamento, sem nada. Ó, vai ficar 10 anos aí. Depois dos 10 anos é que a gente vai resolver o negócio do julgamento. Porque isso não tá dando certo. Quer bater mulher, cara? Pelo amor de Deus, cara. Mulher tem que ser tratada com carinho, cara. Mulher tem que ser tratada com amor, com respeito, com dignidade, sabe? Agora o cara vai bater mulher, pô. Normalmente o cara desse não encara homem, né, Mário? Não pega um homem de frente, né?
2: Vai parar perto, lamentavelmente. Isso não existe. Absurdo.
0: Bora, fica para Paquetá. Paquetá dominou muito forte ali pro Ayrton Lucas pelo setor esquerdo do gramado. Ô, Rodrigo Ricardo, nosso judiciário. É porque agora tá um confa danada aí, fica difícil, mas acho que futuramente o judiciário podia rever muita coisa. Uma delas é essa aí, é uma pena, mas muito, mas tem que ser muito severa pro cara que bate a mulher.
1: É, e mais do que a poder legislativo de repente fazer uma lei mais dura, né? É a gente já ter a aplicação e execução da Lei Maria da Penha que a gente tem, das medidas protetivas serem realmente protegerem as mulheres, né? Porque tem várias mulheres que têm a medida protetiva e elas continuam sendo agredidas.
0: É complicado, cara. Essa história é terrível, cara. É lamentável. Eu já tive um caso comigo, não, graças a Deus, perto de mim. Então, a gente sabe como é que fica depois o psicológico da mulher também, cara. Isso dá tanto trabalho. Então, atenção, você que é uma mulher que me ouve aqui agora e que se sente o mínimo possível, 1% de qualquer tipo de assédio que você tenha, diz que 180 e faça a sua denúncia, será mantida em sigilo. E esse vagabundo que bate mulher vai preso. A bola ficou aqui, entregando de primeira para o Ayrton Lucas. Já soltou para Paquetá. Paquetá rola macio. Ela vem aqui para o Léo Ortiz. Léo Ortiz domina. O jogo é bom, o jogo é gostoso. No Maracanã, eu confiro. Hora certa do Brasil! Maraca, 5:50 da tarde do Rio, girando no placar do futebol do Brasil, aqui rolando e o tempo passando. Oh, muito bom, Samuel Lino dominou a entrada na grande área, barrado no baile, agora o Espirri sobra aqui atrás agora para o Flamengo, Danilo domina, entrega de primeira, chama para Paquetá, Flamengo tá chegando, a bola ficou agora para Ortiz parou, brecou, ameaçou cruzar, tem três torres lá em cima, lá dentro, fica complicado cruzar a bola na área, é o Charles, João Pedro e o Iago Machado. São três torres, que os caras são grandes, ainda sem contar o Hugo. A bola ficou, Plata levantou para a cabeça do Pedro, largou o goleiro para o meio, bateu na trave, voltou de primeira, por pouco a casa não cai, o Ayrton Lucas ia fazendo o gol do Flamengo. Impressionante, essa bola não entrou, eu vi lá dentro, Rodrigo Ricardo.
1: Você e muita gente, Andrezão, primeiro foi de peito, deu rebote. E aí o zagueiro do Corinthians, caído, conseguiu tirar em cima da linha de cabeça. Que pressão rubro-negra, Andrezão.
0: Olha, Mário, o Flamengo dá a primeira blitz, o Pedro meteu o peito, o Hugo espalmou e na volta o próprio jogador do Corinthians, não sei se bateu no Pedro, esse jogador do Corinthians, acho que bateu no próprio Pedro, inclusive, não sei. Vou até esperar o monitor para confirmar, tirou de cabeça. O João Pedro tirou de cabeça essa bola, Mário. Que loucura.
2: A loucura, né? Porque o Hugo tirou e o zagueirão tava lá dentro, tirou de cabeça, mas tirou antes. Isso aí não tocou o reloginho. Se bem que a gente não tem reloginho.
1: Agora o Ayrton Lucas bateu devagar demais, né? Sei que tem uma hora que mais jeito, né? Que força,
0: ele chapou pra baixo.
1: Se bate um pouquinho com mais força, não tinha como ninguém pegar essa bola.
0: Concordo plenamente com você. 22, primeiro tempo do jogo no Maracanã. O Flamengo aperta o pescoço do Corinthians, encosta o Corinthians no campo defensivo, mas segue 0-0. Placar teimoso no Maracanã. Charles vem com ela, Samuel Lino. O Tom Sampaio mandou seguir. A bola ficou pro Linga. Vem pro toque com uma falta do jogador que era o. Agora foi muito mais falta do Pulgado que a outra e ele não deu. Agora que foi muito mais falta, ele. Esse cara é louco. Olha a bola lançada pro Guinegão. Ele passou à frente da bola. Ele chegou primeiro que a bola. Se ele chega antes, ele guardava, hein, Rodrigo Ricardo?
1: É, Andrezão, foi um lance até engraçado, né? Porque ele pulou muito antes da bola. Era um cruzamento muito perigoso. Mas a ansiedade às vezes mata, né? É ansioso demais. Pulou totalmente fora do tempo, acertou a mão na bola, inclusive, mas o juiz deixou rolar porque a bola está no controle do Flamengo nesse momento.
0: É, essa semana eu vi um vídeo desses engraçados na internet, de dois bêbados tentando brigar, né? Não conseguiram não, mas tentando. Foi tão engraçado, Rodrigo, quando um bêbado ameaçou dar um soco a 3 metros de distância, o outro deu um voo para trás, igual o Neymar, como se tivesse tomado soco. Cara, mas muito engraçado. Olha o Paquetá, entrada na grande área, levantou de primeira, quem sobe? Toque de cabeça, amaciada com tranquilidade e categoria do Iago, Machado para o goleiro Hugo, sai por aqui pela direita, agora vem preso na marcação, Andrieri vai marcado ali pelo jogador que é o Plata da dura, em cima dele voltou Pedro, roubou pelo Flamengo, domina, botou no chão, entregando para o Plata, driblou o primeiro, segundo, parou, voltou, tenta fazer a jogada, perde a bola, Corinthians vem para o contra-ataque, para cima do Flamengo, vai botar velocidade para cima do Flamengo, do Mengão, a bola fica travada aqui atrás, volta tudo, Flamengo se recompõe. Todinho, e a bola fica aqui atrás agora pro jogador que é o Ranieri. Ranieri já soltou de primeira, ele libera a jogada, então libera a galera para Matheus Pereira, dominou, soltou de primeira, a bola recolheu mais atrás, agora fez o giro para Charles vem pelo Corinthians, encosta de primeira na corda para Anguilheri para a bola, voltou para Charles de novo, cabeça na grande área, vem pro toque de bola, bateu por baixo na menina, ficou esticada por aqui pelo jogador que era o Varela, na dividida com o Gonçalo Plata, lateral para o Corinthians, Rodrigo.
1: Lateral para o Corinthians. O Corinthians que não consegue atacar, né? Só teve aquele ataque com aquela cabeçada desastrada do Guinegão. Mas o Corinthians agora em raros momentos no campo de ataque do Flamengo. Mas já voltou para trás, Andrezão.
0: É verdade. Hora certa, Nacional! Maraca, 5:55 da noite no Rio, confira comigo, atenção, torcedor do Brasil, esta é a 27ª rodada do Brasileirão, não para não, aqui tá rolando e o tempo passando! Bom, muito bom. Acerte o seu pelo meu. O tempo não para na Seromark. Você confere comigo numa muito boa. Confira comigo aí, galera do Brasil. Confira comigo. Quase 26 passados. Primeiro ato do espetáculo. O placar tá paradão no Maraca.

0: Chama alguém, porque tá difícil. O Flamengo não consegue furar a casca, não consegue abrir o cadeado, não consegue quebrar o muro do Corinthians. Agora sim, vem a Arrascaeta, tem liberdade para fazer o jogo, cutucou de primeira, Plata, Plata, Arrasca de primeira, de novo para Plata, Plata domina, para Arrasca de novo, os dois fazem tabela, ele parou, tá sem opção, segura a bola, soltou para o Plata, o Corinthians está completamente retrancado de primeira até o Paquetá, agora sim, na canhota, entregando para Ayrton Lucas, parou, brecou, soltou de primeira, vai tentar bater, não acha espaço para Samuel Lino, pelo seu setor esquerdo no Garamaro, cruzada a bola agora pelo Paquetá, pro Pedro, subiu a zaga para tirar de qualquer maneira, vem tirando, quem domina de peito, Paquetá uma, duas vezes, Paquetá agora esticou o pé e mais, o árbitro vai dar uma falta do Paquetá, que eu honestamente gostaria de rever para ver isso aí.
1: É, Andrezão, assim, o árbitro Milton Pereira Sampaio estava bem próximo, ele até faz um movimento de como se o Paquetá tivesse solado, mas realmente também não tive impressão de falta. Mas o jogador do Corinthians está caído, não sei se para ganhar um tempo, dá uma esfriada na pressão rubro-negra, mas segue o placar 0-0 no placar nacional.
0: Mário, 27, primeiro tempo do jogo, como é que está atuado no jogo, não muda, Flamengo chega, mas o problema está na última bola.
2: Está um samba de uma nota só, né? Não foi nada, o cara está fazendo hora, aliás, quem chutou quem foi o jogador do Corinthians que chutou o outro, mas tudo bem.
0: Verdade.
2: Seguinte, o Corinthians se fecha com 10, né? O Flamengo, mesmo assim, só conseguiu ter uma chance cristalina de gol. O jogador do Corinthians tirou de cabeça em cima da linha, mas isso aí acaba cansando também, né? Cansa quem está marcando assim. O goleiro do Flamengo não fez nenhuma defesa. O Flamengo domina, o Corinthians tem a bola e volta, como está voltando agora, para trás. E quer levar isso pro 0-0, tá na cara, porque ele quer poupar o time titular, porque tem a contrário do Flamengo, ele veio com resultado de empate lá na Argentina. E o Flamengo veio do Equador com uma vitória. O gol vai sair já, André, eu acho, hein?
0: Olha a bola também, acha daí, correu para a bola, pulga, bate, explode em cima da zaga, volta agora para a briga dentro da grande área, refrigera de cabeça o Charles, Flamengo está apertando o gogó do Corinthians e o gol está maduro, o gol está quentinho para acontecer no Maracanã, ela ficou de novo para Samuel Lino, fez o giro ali, escorregou, levanta, se entrega para Danilo vira o jogo na direita para o Léo Ortiz aos 29, levanta a cabeça, fica com quem jogar, agora que é o problema, que o Corinthians faz uma linha de 5 e outra de 4 à frente. Às vezes três, para complicar o Flamengo. Toca de bola para o setor esquerdo do gramado. Agora Paquetá ajeitou, soltou. Ayrton Lucas volta a jogada. Vai ter que ser um jogo de paciência do Flamengo hoje, porque o Corinthians está fechadíssimo. A bola ficou. Léo Ortiz levantou. O Arrasca bateu no peito. Pedro bate coração. Segura o goleiro. A bola voltou de novo. Vem. Arrasca bateu. Explode em cima da zaga. Bralhinha fundo. Escanteio. Cada vez fica mais quente o gol do Mengão, Rodrigo.
1: É verdade, mas dessa vez o Pedro era pra ter feito, hein? Tava cara a cara, chutou mascado, fraco. Na sequência, o Arrascaeta tentou chutar de qualquer maneira, bateu na zaga, escanteio pelo lado direito. Vem bola na área aí, Andrezão!
0: É, galera do Brasil, torcedor do Flamengo, aumente o volume do rádio comigo, quase o Flamengo marcou agora há pouco. Arrasca está preparado para a cobrança do escanteio que favorece o Flamengo aqui pelo setor direito, vai levantar dentro da cozinha. Atenção, correu para a bola, levantou para a boca do gol, vinha para o Danilo, sobrou de primeira. Quem chega para dominar é o Samuel Lino. Samuel Lino libera a jogada, entregando de primeira até o jogador que é o Ayrton Lucas. Ayrton Lucas para Samuel Lino, já soltou a bola na cabeça da grande área, para ele pulgar para Paquetá. Paquetá tentou fazer o jogar por dentro, botou na canhota para direita, entregando para o Gonzalo Plata, deixou na saudade, vai de um grande perigo, vai sair o gol, bateu! A zaga do Corinthians, tira inacreditável, Rodrigo Ricardo!
1: Mais uma grande jogada do Flamengo com Plata, que limpou ali bonito o jogador do Corinthians, cruzou e aí houve o corte, novo escanteio para o Flamengo, novamente pelo lado direito, novamente Arrasca na cobrança.
0: Se eu fosse você, aumentava o volume do rádio, Arrasca para a bola passou pelo primeiro, seguro, vai marcar, agora bateu de novo, explodiu na zaga, vem o toque de cabeça, a bola foi para o Gido, Paquetá explodiu na zaga, o Flamengo abre o bombardeio, o Flamengo já ativou o modo maldade, o malvadão veio para dentro, a bola sobrou agora, Lino, nas mãos do goleiro, Hugo foi lá e pegou, Rodrigo.
1: É, Samuel Lino, cheio de confiança, convocado para a seleção, dentro da grande área, tentou aquela chapa cruzada dentro da grande área, mas o goleiro Hugo Souza estava bem colocado e evitou o pior.
0: Hora certa do Brasil! 18 horas e 1 minuto no Rio, aqui rolando e o tempo passando!

0: Oh, muito bom, 31-14 para terminar, na mais querida do Brasil. Tá por enquanto igual no Maracanã, ninguém é de ninguém, Flamengo e Corinthians 0-0.
1: Mais cedo no Maracanã, a seleção brasileira...
0: Arrascaeta dominou, uma bola importante, não saiu, cruzou para trás, a zaga tira de qualquer maneira, conclua Rodrigo.
1: Mais cedo no Maracanãzinho, a seleção brasileira de vôlei feminino venceu por 3-0,
0: olha a bola, sobrou, Arrasca! Direto para a linha de fundo, direto para a linha de fundo, o Flamengo começa a empilhar chances do jogo, Rodrigo Ricardo.
1: É verdade, essa o Arrascaeta exagerou na força, recebeu uma bola dentro da grande área, chutou, mas chutou com muita força, a bola acabou indo por cima da meta do goleiro Hugo Souza. Mais cedo no Maracanãzinho, a seleção brasileira de vôlei feminino venceu a Argentina por 3-0, conquistou o Campeonato Sul-Americano e, o mais importante, a vaga para as Olimpíadas de 2028 em Los Angeles.
0: Legal! Toca de bola aqui do Pulgar, Pulgar bateu de primeira, chamou, falou!
2: Essa cacetada que o Arrascaeta deu, ele fez uma cara feia e botou a mão no posterior da coxa esquerda. Como ele normalmente só joga meio tempo, vamos ver, porque eu acho que eu não sei se ele sentiu ou foi raiva mesmo para não falar um palavrão.
0: A bola ficou para o Ayrton Lucas, ficava porque o Charles já roubou. O Ayrton Lucas vem, toma o queijo, numa impressionante, eu queria ver o scout desse jogo. Não é possível, deve estar 80% de posse de bola do Flamengo, não tem como. O Corinthians não passa no meio de campo, nós estamos com 33 minutos, só teve uma jogada só. Levantamento pela direita agora para o jogador que era o VAR, ela chega primeiro, o Anguilheri voltou atrás agora para o jogador que é o Hugo Souza. Hugo bate de qualquer maneira, a bola ganha a linha lateral. Favorece a equipe do Flamengo. Léo Ortiz tem pressa, já botou de primeiro, entregando para Nilo. O Flamengo quer um gol no primeiro tempo para suavizar a balada. Quer um gol no primeiro tempo para deixar tudo mais tranquilo, porque sabe que tem um ferrolho pela frente. Paquetá tenta infiltrar, bate errado agora, vem de novo. Deu toque de bola. Atropela ali por ali o jogador do Flamengo. Uma falta dupla do Paquetá e do Eric Pulgar, hein, em cima do Charles, meu caro Rodrigo Ricardo.
1: Ah, exatamente, o Charles estava tentando arrancar ali para levar o Corinthians ao ataque, lugar raro que o Corinthians vai nesse jogo, e aí acabou sendo derrubado ali dentro, no centro do meio de campo. Falta já cobrada, mas já perdeu a bola o Corinthians.
0: Pedro dominou, soltou pela canhota, o Corinthians está aberto, pode ser agora, hein? Pode ser agora, Lino dominou, colocou no ângulo, meu Deus do céu, ela passou muito, mas muito perto do ângulo superior esquerdo do Hugo, que jogada do Samu, Rodrigo!
1: Recebeu pela esquerda, fez aquela sua jogada característica, invadiu a grande área, balançou para o lado, deu aquela chapa de curva, só que ela saiu muito, um pouco longe do goleiro Hugo e também longe da meta. Por pouco, o Mengão não abre o placar.
0: É, meus amigos do Brasil, despegando a Nacional, contando para você, 0-0, Temoso no Maracanã, eu confiro a hora certa do Brasil. Confira comigo, galera, são 18 horas, mais 5 minutos no Rio, 22 e a temperatura. Girando o placar do futebol do Brasil, aqui rolando e o tempo passando. Bom, muito bom. 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Você confere comigo, 35-10 para terminar. Primeiro ato do espetáculo, ninguém é de ninguém na mais querida do Brasil. Mengão e Coringão 0-0.
1: No atletismo, Alisson dos Santos, o Pio, sagrou-se campeão mundial dos 400 metros com barreiras no inédito Ultimate Championship.
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0: Ah, tô dentro. E comigo é no Vucu Vucu. Olha a bola cruzada pra grande área. Subiu. Se ficar cruzando essas bolas vai ser difícil. Os caras são grandes lá dentro. A bola fica dominada pro Paquetá. Paquetá vem para travar a bola de primeira. Botou pra Léo Ortiz pelo setor direito do gramado. Vai levantar. Preferiu voltar de novo pra Paquetá. Paquetá tem, se quiser. Passou Ayrton Lucas. Deixou a Arrascaeta. Passou batido. Ficou lá pro Ayrton. Ayrton pegou a bola. Cruzou de primeira para a boca do gol. Passa por todo mundo. Vai sobrar aqui pro Varela. Varela vem. Se esforça todo. Coloca bonito. E a galera aplaude ele. ficou nos pés do Ortiz, Ortiz botou pro Paquetá, Paquetá colocou pro Plata, Plata, Paquetá vai fazer o giro, levantou pro Pedro, dentro da grande área, matou, a bola sobrou pro jogador que é o Varela, Varela meteu o calcanhar na bola, soltou de primeira, entregando pro Ortiz, Ortiz botou pro Paquetá, Paquetá botou pro Samuel Lino, botou o primeiro pra dançar, canhota, espalma Hugo de qualquer maneira. O Samu tá demais, meu caro Rodrigo Ricardo.
1: Tá demais, é jogador de seleção agora, chutou de fora da área, mas na frente é outro jogador de seleção, Hugo, que defendeu, espalmou, evitou que seria o primeiro gol. Agora pintou o amarelinho.
0: Charles.
1: Charles, numa falta sobre o Samuel Lino, ali pelo lado esquerdo de ataque do Flamengo. Cartão amarelo bem aplicado, primeiro cartão amarelo aí do jogo e não há dúvida. Se for mais um pouquinho, podia ser quase de outra cor, hein, Andrezão?
0: É verdade. Se deu sorte ele. Se ele, tá, se ele chega um pouquinho mais atrasado, amigo, eu ia ter pena dele, mas muito mais do Samuel Lino, que ia tomar a varada. Eu vou te contar. 37, meus amigos do Brasil. 37, meu... ninguém mexeu no barbante ainda. O Flamengo quer um gol no primeiro tempo para ficar mais tranquilo e poder administrar a retranca corintiana. Arrasca pra bola do outro lado, subiu a zaga, bota pra linha de fundo, pra mim foi escanteio aí, Rodrigo.
1: É, também tive a impressão que bateu por último nas costas do jogador do Corinthians, do Ranieri, que ele subiu ali junto com o Danilo e realmente tá marcado o escanteio, mais um dessa vez pelo lado direito de ataque. Quem vai pra cobrança é Plata,
0: Gonçalo Plata, lá vai o equatoriano, vai botar na cozinha, tá todo mundo lá dentro do mexe, mexe, a laje tá lotada, quem sabe agora, galera do Mengão, aumenta o volume do rádio comigo, ele correu pra bola, batendo primeiro no boca do gol, levantou, a bola ficou, arrasca, meteu a cabeça na bola, chega primeiro a zaga para dominar, aqui pro Samuel Lino, Samuel Lino levanta a cabeça, estica de primeira, recomeça com Varela pelo seu jeito, o gramado, ele dominou pela direita, levantou a cabeça de novo pro Plata, Plata lá vem ele, cisca pra lá e cisca pra cá, ele propõe jogo, eu gosto do Plata, porque ele vai pra dentro, a bola ficou de novo agora pro jogador que é o Paquetá, Paquetá voltou, devolveu pro o jogador que era o Eric Pulgar, voltou, Pulgar, Pulgar, a Paquetá fez o giro, botou na direita agora, pode ter cruzamento agora, voltou pra trás de primeira, vem bola na área agora, cruzamento, sobrou pro Arrascaeta, não arrasca, não arrasca, é aquela chamada batida na orelha da bola, hein, Rodrigo?
1: Pois é, era aquele lance pra fazer um golaço, né, aquele gol de voleio, de meia bicicleta. Ele até fez o desenho do corpo, parecia que ia dar certo, mas acabou acertando a orelha da bola. A bola pegou em nenhuma direção, apenas tiro de meta já cobrado pelo Corinthians.
0: E o Flamengo já retoma de novo a bola, 39 no meu 0-0. O placar continua teimoso no Maracanã e o Flamengo não sai de cima do Corinthians. Olha a bola para o jogador que era o Arrascaeta. Arrascaeta não está legal no jogo, cara. Ele não está esquisito, Arrasca. A bola vem para dominar, agora sim ele botou para o Samuel Lino, vem de novo agora para o Paquetá, tentou a finta, meteu no calcanhar, buscava por ali o Samuel Lino, voltou a jogada para despachar, quem chega primeiro, João Pedro, João Pedro bateu em primeira, a bola vai sobrar para Danilo, Danilo sobe, cabeça macia na cabeça, ela fica pelo meio de campo, zona de pensamento para o jogador que é o Eric Pulgar, botou para Ortiz vem, levanta a cabeça na direita, tem livre, leve, solto por aqui, o Varela deu uma travada na bola, o equatoriano pediu e recebeu, Plata, vem ele com a bola, tentou infiltrar na primeira, na segunda, deu um break, travou, dançou, passou para lá e para cá, procurou jogar, voltou, já soltou de primeira, Arrasca tá aqui pedindo, recebeu na entrada da grande área agora, sinalizou, voltou a bola, Flamengo em cima, quer achar o espaço para meter o primeiro, tá quente o gol do Mengão no Maracanã, ele encostou agora de novo pro jogador que é o Lucas, volta para Danilo, trabalha a bola de novo, ele vem trazendo, faz o giro, encosta de primeira, entrada da grande área, o Flamengo tá todo o time do Flamengo, tá quase na intermediária do Corinthians, Arrascaeta levantou pro gol, subiu a zaga pra tirar de qualquer maneira, sobra pro Ortiz, Ortiz vem com ela, dominou, deu um tapa nela, soltou pro Arrasca, voltou pro Plata, Plata devolve a jogada na cabeça da grande área aqui pro Varela, Varela levantou entregando pro Paquetá, Paquetá vai queimar, parou a jogada, olhou de primeira para Ayrton Lucas, se livrou do primeiro, invade pelo setor esquerdo, agora cutucou a cabeça da grande área pro Varela, Varela botou pro Eric Pulgar, botou na direita agora para o jogador que era o Ortiz, voltou para Pulgar, tenta furar a casca, Pulgar, tentou botar, cobriu o Hugo, ele tá de sacanagem, ô Rodrigo.
1: É verdade, muita força nessa bola, a bola acabou indo para a linha de fundo, apenas tiro de meta e terminou no Maião, Mirassol 2, Vitória também 2, esse era o outro e único jogo que tinha nesse horário, além do jogo que nós estamos acompanhando, que por enquanto 0 para Flamengo e 0 para Corinthians.
0: É verdade, bola está aqui para o toque de bola atrás. Ô Mário, esse jogo às vezes dá uma configuração na cabeça da gente de que aquele jogo que o time vai passar até segunda-feira da outra semana e não vai fazer, né?
2: É, às vezes acontece, mas tanto bate até que for. O Flamengo teve duas grandes chances, teve chances menores, a posse de bola deve dar para cima de 70%, algumas precipitações. O Diniz optou por jogar assim, né, com um time todo lá atrás, com um time reserva, só dois jogadores titulares. Tenho as minhas dúvidas se ele vai botar em campo algum titular, a não ser que esteja perdendo. Tenho as minhas dúvidas, vai assim até o final, a não ser que alguém se canse, porque está preocupado com o dinheiro e com o jogo, porque o dinheiro é da Libertadores, né? E o Flamengo precisa fazer um gol.
0: Olha aí, a bola para a direita, para o jogador que é o Varela. Varela dominou, já soltou. Para você anotar, Emário, 73% de posse de bola do Flamengo, 26% para o Corinthians. A bola dominada na entrada da grande área, voltou para o Arrascaeta, botou de primeira, sabe o Lino, é agora, meu Deus, bateu para o baixo, chega no carrinho. Ameaçaram pedir pênalti, mas a mãozinha dele estava no chão, era mão de apoio, sem problemas, hein, Rodrigo?
1: Ah, exatamente, ele também estava com o braço fechado, jogador do Corinthians. É, nada, apenas um escanteio, mais um escanteio para o Flamengo, pelo lado direito de ataque. Samuel Lino reclamando, Arrascaeta na cobrança.
0: Vem ela, arrasca, correu para a bola, botou, toque de cabeça, Danilo na primeira! Não entra a bola de jeito nenhum, meu amigo do... Tá feia coisa pro Corinthians, o Flamengo não marca. Vem Flamengo de novo, quer o gol no primeiro tempo ainda. Levantamento, Arrascaeta de primeira, levantou pra boca do gol. Subiu a zaga, refrigerou na primeira, ficou pra Ranieri, matou no peito, botou no terreno. Agora vem Corinthians pro contra-ataque, agora que é o perigo. Arrasca na primeira, segunda, volta a jogada do Corinthians. Toca de primeira, tenta investir a jogada, bateu em cima do jogador Angelieri, bateu por último no jogador do Flamengo, que é... O Eric Pulgar favorece a equipe corintiana. 43 do meu torcedor do Brasil. 43 do meu torcedor do Brasil. 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Toca para firme para você, quinta-feira, em busca da glória eterna. Tem Copa Libertadores da América no seu rádio, direto do Maraca também, galera. É dose dupla no Maraca da Semana Nacional, galera, para você conferir. Flamengo e Del Valle, primeiro jogo 2-0. Del Valle precisa de 3 gols de diferença para passar no tempo normal. 2 gols de diferença para poder levar para os pênaltis. O Flamengo joga pelo empate, não pode perder por 1 gol de diferença, que está tudo certo. Olha a bola, Ayrton Lucas invadiu a grande área, chega de qualquer maneira o Ranieri para tirar mais uma, ela fica aqui para o Danilo. É um bombardeio do Flamengo nesse primeiro tempo. A bola ficou de novo para o Lino, pesquisou a jogada, tentou fazer o giro, analisou, soltou de primeira, agora Pulgar soltou de... A bola é boa, entregando, Paquetá botou na direita para o jogador, que é o Varela, tenta animalizar a jogada, parou de primeira, fez uma jogada, voltou de novo, levantamento para o Arrascaeta, zaga, tira de qualquer maneira, dominou errado a bola. Vem o Ayrton Lucas para pegar, tentar fazer alguma coisa por ali. Agora sim, soltou pro Samuel Lino, pro Plata, voltou a bola de primeira até o Paquetá na direita, transa bem o Flamengo, entrada na grande área, bate errado na bola por ali, mesmo assim devolveu, errado, Varela bateu, pra fora! Ganhou um presentaço, mas caiu na que não é a boa, Rodrigo Ricardo.
1: É verdade, recebeu um presentaço, mas não soube aproveitar, também os zagueiros do Corinthians tentaram abafar, mas a bola...
0: Imagina se ele corta igual o Samuel Lino, hein?
1: É verdade, mas ali não é muito a especialidade do Varela, né? Varela gosta de cruzar, né? Mas ele estava ali numa posição excelente para marcar o gol, procurou o ângulo, mas acabou errando. Mais 2 minutos de acréscimos, vamos até os 47, Andrezão.
0: Legal, já invadimos os primeiros 2 minutos dos 47, os 2 de acréscimo, a bola vem espirrando, sobra aqui pro Rossi. Eu acho que essa deve ter sido a terceira vez que o Rossi tocou na bola no primeiro tempo, não é não, o Rodrigo Ricardo?
1: Ah, provavelmente, muito pouco realmente. Eu vou te falar, um jogo muito covarde do Corinthians. Eu sei que pode ter, podemos até ter Corinthians e Flamengo novamente na Libertadores, né? Esse é o terceiro Corinthians e Flamengo, tivemos o primeiro abrindo a temporada, a final da Supercopa, o Corinthians venceu por 2-0, no primeiro turno foi empate em 1-1, esse é o terceiro partido, mas podemos ter mais 2 jogos pelas semifinais da Libertadores, caso os dois brasileiros avancem na competição, Andrezão.
0: É verdade. A bola ficou, Paquetá deixou de primeira, rolou para ninguém na grande área. Chega primeiro, Ranieri domina, Xerifão vem para o toque da bola. A jogada por ali, botou o Danilo na saudade, invade pelo setor direito, era perigo. Léo Ortiz chega na bola, domina com categoria, tira e vibra. E vibra muito, Léo Ortiz. Mário, nota aí que aumentou, viu, Mário? Posse de bola do Flamengo agora 75% contra 24% do Corinthians.
2: Só tá faltando gol, né?
0: É verdade, só tá faltando gol. E quem sabe sai agora, galera do Mengão. A bola ficou pro Plata, dominou. Entrada na grande área, cavucou, bico do cofre, vai levantar. Voltou de primeira até o jogador. Aí, Paquetá, quebra, filho. Ele acha o espaço para bater, deixou a jogada pro Ayrton Lucas de canhota, levantou direto pra boca do gol. Vem a zaga do Corinthians para aliviar o preju da boca do cofre. Ganha o tiro de meta. E o juiz vai acabar o jogo. Apita! Tá Wilton Pereira Sampaio, fim de papo na mais querida do Brasil. Nada do véu balançar, tudo igual, galera do Brasil. Flamengo e Corinthians 0-0.
1: Fim da primeira etapa no Maracanã, 0 para o Flamengo, 0 para o Corinthians. Jogo de um time só, só o Flamengo procurou o gol, mas o gol ainda não saiu. Quem sabe no segundo tempo. O técnico Leonardo Jardim tem à sua disposição no banco de reservas. É, goleiro reserva 42, Andrew. 49, o Diego Alves. 22, lateral direito, Emerson Royal. 44, zagueiro Vitão. 26, Alexandro. 21, Jorginho. 8, Saul. 15, o colombiano Carrascal. 7, Luiz Araújo. 14, Valência. 27, o Bruno Henrique. E o 30, Freitas. Essas são as opções do técnico do Flamengo, o português Leonardo Jardim. Já Fernando Diniz, do Corinthians, tem a sua disposição no banco de reservas. 51, goleiro reserva Cauê. 2, o lateral direito Mateuzinho, convocado por Ancelotti essa semana. 3, Gabriel Paulista. 7, Breno Bidon, também convocado por Ancelotti. 8, Rodrigo Garro. 11, Vitinho. 18, centroavante Pedro Raul. 21, Matheus Bidu. 37, Caio César. 46, Hugo. 80, Alex Santana. 84, Iago Melo. Essas são as opções do técnico Fernando Diniz. Dito isto, quem é que vai voltar?
0: Ah, pode me chamar de amigo na Rádio do Brasil. 18 e 19 do Rio, é tempo de intervalo, o recreio está aí à disposição para ele comentar para você. Qualquer detalhe, o Rodrigo Ricardo chama em termos de plantão esportivo, já que hoje temos só duas partidas rolando. E eu confirmo para você que está na hora de análise avalizada. Vem aí mais uma fera no microfonaço esportivo do Brasil para analisar o que houve no primeiro ato do espetáculo de 0 para o Flamengo, 0 para o Corinthians. Está na hora e agora. Vem aí o comentarista que não esconde o jogo. Alô, alô!
2: Olha, o que houve foi uma retranca danada do time do Corinthians, que não chutou uma bola sequer no gol. Só teve um lance dentro da área do Flamengo, que o Guinegão passou lotado, e o gol seria anulado, porque ele bateu com a mão na bola, certo? Ele pulou adiantado. E o que não houve foi o gol do Flamengo, certo? Porque só faltou o gol. O Hugo fez duas defesas, tivemos dois, um delas ele salvou um gol com o Pedro, Varela perdeu gol, Arrascaeta perdeu gol, Samuel Lino tentou o ângulo, o zagueiro do Corinthians, Pedro, tirou dentro do gol, em cima da linha, e a bola não entrou. Então, sem ser bancar o adivinho, o Fernando Diniz deve estar dizendo para a sua rapaziada lá no vestiário: missão cumprida, porque a ideia era essa. Mas deixa eu matar a minha curiosidade de vocês. Estamos aqui com o scout da partida, certo? Nesse primeiro tempo. Olha só, posse de bola fechou com 76% para o Flamengo e 24% para o Corinthians. 3 vezes 4, 12, vai 1. 3 vezes 2, 5, 6. Mais que o triplo de posse de bola. O Flamengo fez 8 faltas e o Corinthians fez. E eu explico. As bolas que eram perdidas, o Flamengo evitou sempre o contra-ataque. Só teve um contra-ataque, que foi que o Ortiz tirou e vibrou. Impedimentos, um do Flamengo e nenhum para o Corinthians. Agora vamos para finalizações. O Flamengo chutou 18 bolas em direção ao gol, o Corinthians nenhuma. No gol, o Flamengo chutou 6, nenhuma do Corinthians.

0: Os escanteios, o Flamengo teve 11 escanteios, nenhum para o Corinthians. Cartão amarelo, apenas um para o Corinthians, que foi para o Charles. Mas e daí? Isso tudo é muito bonito, é estatística, todo mundo gosta de saber, mas gol que é bom, Neca de Pitimiriba, não teve gol. Não teve porque o Corinthians, cada um tem a sua estratégia. Usando um ditado antigo, mas que está em vigor, cada um sabe onde o calo aperta. E o Corinthians, sua comissão técnica, sua diretoria, optou para jogar assim, para poupar todo o time, só o goleiro. E o goleiro não se cansa, né? E o Ranieri, que está suspenso, para o jogo contra o Estudiantes de La Plata no meio de semana pela Libertadores. O Corinthians joga no meio de semana, quarta-feira. E o Flamengo joga na quinta. Jogo que nós vamos transmitir com o nosso André Luiz Mendes e o Maurício. Maurício Costa. Por quê? Optou por quê? Porque o Corinthians não está muito bem na tabela de classificação, mas não está na zona do rebaixamento. Certo? Não está na zona do rebaixamento. Mas ele tem uma situação importante de poder chegar a uma semifinal de Libertadores. Do ponto de vista esportivo é ótimo, mas do ponto de vista financeiro é melhor ainda, certo? Porque quando você passa de fase na Libertadores, o cofrinho aumenta. O cofrinho aumenta. O Corinthians, no momento, ele ocupa a 13ª posição com 33 pontos. Como o Botafogo empatou, o Mirassol também empatou e o Grêmio perdeu, ele ficou mais confortável, porque ele está indo a 33 com esse empate, abriu um ponto para o Botafogo, quatro pontos para o Mirassol e 5 pontos para o Grêmio. E para o Vasco, que é o primeiro da zona do rebaixamento, 5 pontos também. O Vasco tem 28, mesma pontuação do Grêmio. O Corinthians hoje, no momento, ocupa a 13ª posição. Se ele perder, ele vai para 32, aí vai ser o 14º ou 15º, dependendo aí da questão de critérios de desempate. Então, decidido isso, ele veio fechado, completamente fechado, com o time reserva, certo? Repito, o Ranieri só está jogando porque não vai jogar contra os Estudiantes. E a diretoria, a comissão técnica, achou que valia a pena poupar para jogar inteiro na quarta-feira contra a equipe dos Estudiantes de La Plata. Esse jogo será em São Paulo. O primeiro jogo foi lá em La Plata e o Corinthians conseguiu arrancar um empate. Que é um bom resultado, é. Só que o time argentino não é bobo. E o Corinthians oscila nessa competição. Por isso, oscila na Libertadores e oscila mais ainda no Campeonato Brasileiro. Certo? Então, os jogos da Libertadores não só é importante do ponto de vista de futebol, né? Do jogo de tem a situação de subir na tabela, conseguir o título, é muito importante, mas tem a questão financeira, tanto na Libertadores como na Sul-Americana. E o Flamengo também tem o mesmo problema, só que o Flamengo conseguiu, até de maneira surpreendente, que eu trabalhei no jogo, comentei a partida, foi um jogo louco. E o Flamengo conseguiu fazer, sempre com a presença do Bruno Henrique e do Samuel Lino, que fez um e deu um passo para o outro. Certo? Conseguiu trazer da altitude de Quito um resultado importante. O André agora há pouco falou. Joga pelo empate, pode perder por 1-0, se perder por 2-0, ou diferente de 2 gols, vai para os pênaltis. Então a vantagem é muito grande. O Corinthians joga na próxima quarta-feira contra o Estudiantes. E o Flamengo joga no dia seguinte contra o Independente Del Valle. Mas, ô Márcio, você está falando. E o que é que tem que fazer para fazer gol? Primeiro tem que abrir a jogada pelas pontas, isso o Flamengo fez várias vezes. Não fez o gol. Segundo, tentar não cruzar pelo alto, porque os caras da defesa são altos. E o que está no banco também é alto. Então, só tem o Pedro que é baixinho, que bate quase na cintura do Pedro, do Flamengo. E chutar. Você tem que chutar que uma hora vai acertar. Clareou, chuta. Isso fez o Arrascaeta, fez o Samuelino, fez o Paquetá, mas não conseguiram. O Pedro teve chance na frente do gol, o Varela teve uma chance, a bola caiu na canhota e ele era mais fácil de esticar. O Arrascaeta reclamou também com ele, que estava de frente, mas ele não deu, acontece. E ainda teve duas bolas, uma numa defesa importante e uma outra cristalina, porque por duas vezes a bola não entrou podendo entrar. No segundo lance, não me recordo agora quem chutou, chutou fraco. Se dá uma cacetada é gol, mas também estava meio descambado, meio caído. Então é isso que o Flamengo tem que fazer. Quando eu vi a escalação, e quando a bola começou a rolar, eu pensei aqui, o Corinthians vai ficar assim até acabar o jogo, se bobear fica no aeroporto, dentro do avião, e quando chegar em São Paulo. E não vai mexer, porque veio para cá com o pensamento na Libertadores, não vai mexer. A única coisa que para o torcedor do Flamengo, que é supersticioso, né? O Flamengo vai atacar no segundo tempo para o lado da sua torcida. E ali ele conquistou grandes títulos. De um deles, em cima do Vasco, do meu amigo Rodrigo, e do meu neto, Matheus, que é o famoso gol do Rondinelli. Né? Em 78 foi naquele gol à esquerda. Como a conquista do Vasco em cima do Flamengo em 82, gol do Marquinhos, foi no gol à direita, com o Raul no gol.
1: Teve o Cocada, ainda teve o título em 87.
0: Ainda teve em 87. Então, o gol da esquerda é o gol preferido, é o gol da torcida do Flamengo, que desde que, que era o Maracanã. Esse negócio está lá, não é Maracanã, esse é um outro departamento. Mas no tempo do Maracanã, ocupou sempre a esquerda das cabines e o Vasco à direita. Eram as duas torcidas que não saíam de lugar. Certo? Por exemplo, jogava com o Fluminense, o Fluminense jogava com o Flamengo, jogava na direita, na torcida. Quando o Vasco jogava com o Fluminense ia para a esquerda. Nem Vasco, nem Flamengo não saíam do local. Isso é um tempo em que o Maracanã era o maior estádio do mundo. Depois os caras fizeram aquele negócio lá, que leva o nome do Maracanã, e meu amigo, o nosso querido Mário Filho, grande jornalista, irmão do Nelson Rodrigues, deve dar saltos mortais onde ele está, porque ele empresta um nome a um estádio que não é mais o maior do mundo. Todo mundo anda para frente. Maracanã andou para trás, diminuiu de 150, 160 para 70. É um negócio assim inacreditável. Se você contar uma roda de papo na Europa, o cara vai cair da cadeira, de tanto rir. Porque se você olhar o Santiago Bernabéu, se olhar o Nucano, se você olhar até o estádio do Ali, aqui pertinho da gente, Buenos Aires, Monumental de Nunes, também aumentou a quantidade de gente lá 90 dentro.
1: 90 mil pessoas.
0: Pois é, mas aqui não, aqui nós andamos para trás. Encolheu, negócio absurdo. Mas então, voltando aqui ao Flamengo, gosta de atacar para o lado esquerdo, vai atacar. Troca, não sei, a Arrascaeta levou a mão à coxa, pode ser que tenta o Luiz Araújo, uma ideia. Tenta o Carrascal no lugar do Arrascaeta, porque marcar, o Pulgar está dando conta do recado, porque o André narrou 47 minutos. Desses 47 minutos, só por duas vezes, uma, o jogador se aproximou e o Ortiz tirou e vibrou. A outra foi que o Guinegô passou lotado e não passou nem pela bola. Só teve isso. No resto teve 10 no campo, defendendo lá no seu campo do Corinthians e o resto atacando. Mas a bola não entrou. Teve uma bola com o Pedro. O Pedro bateu de peito, depois na recarga. O Ayrton Lucas chutou, mas chutou prensado. E o jogador do Corinthians tirou de cabeça. Teve o lance do Guinegão é acrobático. Teve outra que o Pedro bateu de canhota e o goleiro defendeu, certo? Depois chutou, enfim, várias chances. A bola caiu no pé do Pedro e o Hugo defende. Primeiro com as mãos, depois com o pé esquerdo. E na recarga, quando o Rascaeta chutou, ela bateu na barriga do jogador corintiano. Então são várias chances. Várias chances. Teve até bola com o Plata indo ao fundo, cortaram. Tudo isso vai tudo pro lixo, não adianta absolutamente nada. O que ganha jogo é bola na rede. Então o Flamengo tem que providenciar. Quem me acompanha, eu vou dizer como eu digo sempre. Seria bom que providenciasse um gol até os 15 do segundo tempo. Então, esse negócio que está aí, o André, que está com 6 cadeados, vai ficar com 12. Vai fechar mais ainda, porque quer levar pelo menos um ponto para São Paulo. O Flamengo já voltou, a chuva deu um tempo que o Rio está assim, hora chove, hora não chove. Belém do Pará você marca depois da chuva. Aqui não dá para marcar que tem chuva, para, chuva, para, chuva, para. E o Corinthians, ó, ainda não voltou. O Corinthians não tem a menor pressa. O
1: Flamengo vencer em nenhuma alteração.
0: Não, é até prender. Vai ficar lá até fazer o gol, depois muda. O Mendes de Paulo não está nem no banco. O Mendes de Paulo não está no banco. O Yuri não, o que está machucado, né?
1: Mas o representante dele está, né?
0: Quem
1: é o Linga.
0: Quem é o representante?
1: É o Linga, né? Que é americano. Quem trouxe foi o Memphis Depay.
0: Ah, é? Aí também é empresário?
1: Não,
0: só perguntei para perguntar.
1: O Linga jogou a Copa, foi da seleção inglesa, inclusive jogou a Copa 2018 na Rússia.
0: Entrei com um rapaz aqui que me disse que o Santos agora é a filial do Flamengo. E o Vasco e fizeram, né? O Santos tem Cebolinha, estreou ontem bem. Mas não adianta falar o que já passou, tem que falar do presente. E o presente, meu amigo, você que é rubro-negro, está ligado na gente, você que é rubro-negra, muitas mulheres são rubro-negras, diga-se passagem, é fazer um gol. Cadê o Corinthians? Não veio, está lá o time.
1: A minha, por exemplo, é.
0: Bom gosto, né? Dobrado. Casou com você aí porque tem um. Essa foi boa. E é Flamengo. Cadê o Corinthians? Salve o Corinthians. Traz o Corinthians para voltar. Enquanto não voltar, só lembrando aqui, André, não sei se você estava de olho. 76% fechou a posse de bola, hein? Contra 24%. Mais do que o triplo.
2: E escanteio?
0: Escanteio também. Foi
2: uma goleada,
0: um
2: né?
0: Mundial, é,
2: não, acho que foi 11.
0: 11-0.
2: 11-0.
0: 11-0. 11 escanteios. Uma loucura isso. Se perder esse jogo é porque não merece ser campeão. Aliás, esse é jogo que tira título, sabia? Está jogando com um grande time que abdicou, agora o Corinthians está voltando. Abdicou, veio com reserva e joga fechado para levar um ponto para São Paulo. Se empatar, empatar é jogo de perder título. Porque se empatar, vai subir para 54 e vai ficar 2 pontos.
2: Não, 55 é um.
0: Vai ficar 1 ponto no Palmeiras. É bom? Claro que não é. Então está todo mundo de volta e o Ranieri vai ficar também até o final para aprender. Mas quem vai voltar... Quem sabe ele vai narrar agora aquele gol que ele está esperando. Ele, o de todas as ondas.
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1: Está rolando a bola, galera.
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1: Vamos atrás dela para você, Pedro. Dominou a entrada da grande área para o Lino. Que beleza. Invadiu pelo setor esquerdo. É perigo. Jogador de gol. Precou. A bola parou. Olhou. Soltou para quem vai bater. Vem a zaga e tira na primeira. Samorino ficou na expectativa. Ela parou. Matou errado. A bola chegou. Ayrton Lucas. O Ayrton Lucas bate travado pelo jogador do Corinthians. A bola se perde pela linha de lado. Mário Silva comentou e analisou o primeiro ato do espetáculo de 0 para o Flamengo. 0 para o Corinthians. A bola ficou de novo para a direita agora. Para Léo Ortiz. O Flamengo já começa com a galera gritando. Mengou, mengou, vai pra cima deles, mengou, não para não, a bola vem de novo aqui na entrada da grande área da equipe do Corinthians, intermediária para Danilo como volante, solta ali primeira pela meia esquerda, ele ataca no Flamengo, agora pro Eric, Eric vai ter que voltar com Danilo para, olha o Pulgar. Pulga volta com o goleiro Rota aqui na intermediária para sair com os pés e já colocar a bola na direita para o jogador que é o Léo Ortiz. Léo Ortiz domina, arrasca a pele pela direita. Ele esticou para Samulino, deu um toque de cabeça. Pedro chega primeiro, Hugo na jogada. Esperto e rápido o goleiro do Corinthians, Rodrigo.
2: Exatamente, estava ligadão o Hugo Souza, houve um toquinho de cabeça ali, uma bola... alçada, quicou, e aí o Hugo saiu antes do Pedro e catou a bola Já ligou, mas o Corinthians...
1: Olha a jogada, a bola pro Plata, dominou na entrada da grande área, perigo, deixou pra Samuel Lino. Eu tô dizendo, o gol do Flamengo continua quente no Maracanã. Quentinho!

0: quentinho, quentinho. A bola para Rascaeta, voltou, cabeçada grande área, Paquetá, ali finaliza a bola, era para matar, é bater, filhão. A bola dominada para Danilo, Danilo vem para a direita, livre, com o jogador que é o Varela, Varela recebeu, vai vir cruzamento para a grande área, parou, brecou, soltou de primeira agora pro jogador que é o Paquetá, Paquetá vai tentar fazer a jogada, se mexeu para ali o Plata, Plata deixou, entregando pro jogador que é o Ortiz, Ortiz botou na canhota agora pro Ayrton Lucas, Corinthians completamente retrancado, todo Corinthians, tá antes da intermediária, Arrascaeta dominou, tentou a tabela com o jogador que é o Samuel Lino, chega primeiro na cobertura por aqui, para dominar e ganha o escanteio a favor do Flamengo, hein, Rodrigo?
1: É, escanteio pelo lado esquerdo, o milanês do Corinthians cortou a bola, mas depois o Ayrton Lucas protegeu e deixou a bola sair para ganhar o escanteio. Escanteio pelo lado esquerdo, vem bola na área, Arrascaeta já na cobrança.
0: Arrasca preparado para levantar, o Samuel Lino tá aqui do ladinho dele, vamos ver se ele vai bater direto ou vai fazer jogo com o Samuel Lino. Correu pra bola, bateu direto pro gol, Hugo largou, Paquetá vai marcar, bateu, golaço! Golaço do Flamengo do Maracanã! Pá! Pá! Pá! Paquetá! Fuzilou a meta do goleiro Hugo, a casa caiu no Maraca, 3-3, eu tô dizendo, tava no forno o gol rubro-negro, a bola bem espirrada pra ele, caiu na boa, matou com carinho, com jeito, e aí meu amigo, soltou o Exo 7 pra estufar a rede do Corinthians, tem rede balançando no Maracanã, tem festa rubro-negra em todo o Brasil, faz ele, Paquetá, Paquetá, 3 minutos de jogo no segundo tempo, o Flamengo já faz o seu primeiro, 11 nas costas, Paquetá faz esse Maraca tremer e assina na mais querida no Brasil. Flamengo 1, Corinthians 0. Que golaço, Rodrigo Ricardo.
1: É, finalmente o Flamengo balança as redes. A bola um escanteio, o Hugo saiu mal dessa vez, aí meio que ajeitou pro Paquetá, que aí matou a bola, soltou o foguete, um chute cruzado, a bola passou por todo mundo e foi balançar a roseira. Agora Flamengo 1, Corinthians 0, e tinha sido o Paquetá que tinha feito o último gol do Flamengo no Corinthians lá na Neoquímica.
0: Tá certo, meu caro Mário Silva, é o chamado gol do desafogo.
2: É, o gol saiu antes dos 15, foi o que a gente pediu no intervalo. Eu estava preocupado, o jogo não acabou ainda, tem muito jogo. Porque poderia ou pode ainda acontecer uma lei do ex, né? Ao contrário, né? Que é o Hugo pegando tudo, né? É lei do ex. E saiu um cartãozinho aí, Rodrigo.
1: É, pro Paquetá, o autor do gol, ele deu um chute na canela ali do jogador do Corinthians. Cartão amarelo bem aplicado pelo Wilton Pereira Sampaio. Ao camisa número 11, Paquetá, que mudou de camisa, né, com a saída do Everton Cebolinha. Ele assumiu a camisa número 11 aí, no lugar do Cebolinha, que agora defende o Santos.
0: É, quando ele chegou, usava 20 do Vini Júnior. Agora passa a usar 11 do Everton Cebolinha. Bora, tá dominando aqui para a equipe do Corinthians. Vem o Ranieri, tocou de primeira, vem a bola rasgada pelo meio. Corinthians vai começando a fazer a jogada. Cutuca de primeira para Matheus Pereira. Matheus Pereira vem para dentro, vem trazendo a bola. 1-0 Flamengo. O gol foi dele, Paquetá. Agora há pouco aos 3 desse segundo tempo. 1-0 Mengão vence o jogo. E eu confiro a hora certa do Brasil. Confira comigo, torcedor do Brasil, 18h40 no Rio, 21 graus, é a temperatura no Maraca, girando o placar do futebol do Brasil, aqui tá rolando e o tempo passando. Bom, muito bom, acerte o seu pelo meu, o tempo não pare, a Nacional marque, você confere comigo, galera, 5, quase 6, segundo ato do espetáculo do Maraca, o placar tá bonito pra nação rubro-negra. Paquetá marcou os 3, Flamengo 1, Corinthians 0, segue o líder.
1: No Maião, jogo encerrado, Mirassol 2, Vitória também 2.
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0: Lado a lado com a galera, a bola vem com Plata, se livrou de pé, derrubado Plata, o juizão mandou seguir de qualquer maneira, o Corinthians sai jogando, achei que houve a falta em cima do Plata, a bola vem dominada, mais atrás agora, Ranieri vai ter que rifar ali, bateu de primeira, vira o jogo na direita, aqui pro Pedro. Pedro dominou, é o Samuel Lino. Olha, foi a mesma coisa do outro lado em cima do Gonçalo Plata que ele não deu, Rodrigo Gato, na minha opinião.
1: É, e o Tom Pereira Sampaio, né? Já conhece.
4: Me irrita.
1: Falta coerência.
0: Cara, o critério desses caras, que horror. Olha a bola tocada, Flamengo vem, Corinthians está mais aberto, vinha para o Samuel Lino, não houve nada porque o Charles já tomou o queijo dele, botou para o meio que o gramado antecipa a jogada, vem o toque de bola, vem por cima, para a dividida, dois na jogada, vem o Pedro também para brigar com ela, a bola sobra atrás agora para o Ranieri, botou para o meio de campo agora para a equipe do Corinthians, está jogando pela canhota agora do João Pedro, alimenta a jogada com tranquilidade pelo setor esquerdo do gramado, eu confiro para você, 1-0 Flamengo, lá vem Corinthians, vem tentando a jogada por aqui, com a tentativa do Matheus Pereira, prefere, vem para o toque de bola, a bola vem de novo, vai fazendo o giro por ali, eu tô vendo a movimentação e me parece o Breno Bidon. A bola vem pro toque de bola, vem de novo para a equipe do Corinthians, dominou na entrada da grande área, cara a cara com o inimigo, parou pro Linger, vai levantar na direita agora pro Milan, botou pra boca no gol, ela vai passando o toque de cabeça, rasga Danilo de qualquer maneira, sobra pro Corinthians pelo setor esquerdo do gramado, ela fica agora pro Linger, Linger domina, entrega de primeiro, para lá, pra cá, vai tentar fazer a jogada, foi pra ali fundo, vem cruzamento, para boca no gol, muito forte. Ela cruza a extensão da meta, sai direto para ali, fundo, é tiro de meta para o Flamengo aí, Rodrigo.
1: Exatamente, Corinthians agora resolveu sair um pouquinho da defesa e aí, mas saiu agora esse cruzamento pelo lado esquerdo, foi muito forte, a bola passou por cima da meta do goleiro Rossi, apenas tiro de meta, Flamengo 1, Corinthians 0 no placar nacional.
0: 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Rossi está querendo brincar com o coração no torcedor rubro-negro, a bola fica para Danilo, Danilo vem, botou de primeira até o jogador que era, opa, foi sargeado por trás pelo Ranieri, falta em cima do Samu, Rodrigo Ricardo.
1: É, exatamente, na verdade ele levou, não foi o Ranieri não, foi o outro, o camisa 20 que fez do Corinthians.
0: Pedro Milan,
1: mas não ficou por isso mesmo, a falta apenas anotada, não houve cartão amarelo, segue Flamengo 1, Corinthians 0 no placar nacional.
0: Futebol é na Rádio do Brasil para você conferir numa muito boa Nacional, tem literalmente o tamanho da sua emoção, vem para Samuelino recorre do lado da grande área, dá um break na bola, travou de primeira, botou na cabeça da grande área, entregando a Pulgar levanta na direita, aparece para a jogada agora o Léo Ortiz de primeira na direita, rolou Maci entregando para Varela, volta para Léo Ortiz, vai ter que recomeçar tudo outra vez, 9, segundo tempo do jogo, 1-0 Flamengo, o gol foi do Lucas Paquetá, os três, Arrasca recebeu na intermediária, botou para Ayrton Lucas, deu uma travada na bola, já embaçou para ele, prefere jogar mais atrás agora para o Samuel Lino. Fez jogada de letra para o Arrasca, que tentava fazer a jogada por ali, mas não deu em bola. Mesmo assim, se recupera. Ficou Lino. Vai soltando ele primeiro agora para o jogador, que é o Gonçalo Plata. Plata recebe na canhota. Paquetá pede pelo meio. Ele curtiu a jogada, botou de primeira para o jogador, que era o Varela. Explode na zaga. E é apenas tiro de meta, porque bateu nele de novo o Rodrigo Ricardo.
1: É verdade, um lance curioso, né? Foi um bate-rebate. Bateu por último aí no jogador do Flamengo, Varela. E aí, bateu até na mão dele. Acabou ficando o tiro de meta para o Corinthians, que tem que correr atrás, né? Porque a água tá subindo. Também não tá muito longe do Z4 Coringão, não, hein, André?
0: É verdade. Hora certa, Nacional! 18 horas mais 45 minutos no Maracanã, confira comigo, quase que o jogador do Corinthians entregou a paçoca, parceiro, por um triz, a bola volta por aqui pro jogador que é o Samuel Lino, a bola vai para a linha de fundo, 18:45 no Rio, girando o placar da 27ª rodada do Brasileirão aqui rolando, e o tempo passando! Bom, muito bom, acerte o seu pelo meu, o tempo não para, Nacional crava no seu rádio, 10ão do segundão, tá lindo para a nação rubro-negra, olho no placar, galera. Paquetá marcou os 3, Mengão 1, Coringão 0.
1: No judô, Guilherme Schmidt ganhou a medalha de ouro na categoria até 90 quilos no Grand Slam de judô em Budapeste, na Hungria.
0: Correndo atrás dela para você, Ranieri roubou, botou na frente, Rossi saiu nos pés do jogador do Corinthians, que era o Guinegão, segurou firme dele, Rodrigo Ricardo.
1: É, tranquilo aí pro goleiro argentino, houve a boa cobertura também do zagueiro do Flamengo, e aí o goleiro Rossi já sai a bola, tenta ligar ali com o Varela pelo lado direito.
2: Ô André,
0: futebol não para na Rádio do Brasil. Chamou, falou.
2: Essa foi a primeira defesa que o Rossi fez. Um passe e ele saiu e dominou. Primeira defesa. Mas o Corinthians já soltou um pouco mais. Enquanto ele não mexe, está na hora de o Flamengo fazer o segundo.
0: A bola fica rolada de novo na direita agora para o jogador que é o Varela. Varela dominou, soltou, tabelou com o jogador que é o Paquetá. Paquetá recebe de novo, perde, Plata recolhe de novo a Paquetá de prima. Flamengo tocando ele primeiro, a bola ficou do Ortiz, entregou para Danilo, lado esquerdo do Flamengo, já botou no buraco para o jogador que é o Arrasca, devolveu ele primeiro. Samuel Lino vai marcar, bateu no canto, para fora! Colocou no cantinho para fora, baixinho aí no Pedro Arrasca ao lado dele, passando livre, Rodrigo Ricardo.
1: É verdade, mas era bola para ele chutar mesmo, Andrezão, tava tudo aberto. Aí ele acabou chutando um chute cruzado, rasteiro, abriu demais aí o compasso e a bola acabou saindo para a linha de fundo, perdeu aí a oportunidade de ampliar o marcador, Andrezão.
0: Legal, Corinthians sai pro jogo, meu toque de cabeça por aqui, bateu ele primeiro, tá caindo o jogador do Flamengo, ficou com o Paquetá, levantou ele primeiro, botou pro meio de campo, agora dois chegou na dividida, era o Ayrton Lucas, ela sobrou com absoluta tranquilidade pro Dieguinho tentou caminhar, soltou ele primeiro, agora ficou pro Charles pelo meio, voltou a jogada com o Guilherme, ele para, vai fazer a jogada, alimenta ele primeiro para Dieguinho soltou para Ranieri capricha pelo meio, já soltou a bola mais na frente agora, vem transando a equipe, da equipe do Corinthians pro Liga faz jogada, recebe, vem ele caminhando, trotando pela linha média do gramado, agora tá pedindo para dois jogadores do Corinthians chegarem. Ninguém chega, a bola fica com o Matheus Pereira, faz o giro de corpo, contorna a miniatura, bateu de primeira pelo meio, toca o Corinthians a bola, gasta a bola, é perigo danado tocar essa bola atrás do Fernando Diniz, é uma loucura aqui. É um perigo o Corinthians transar essa bola na entrada da grande área. Vem para o toque de bola para o Ranieri está na cabeça da grande área. Vem quem com a bola, 13, segundo tempo, 1-0, Flamengo no Maracanã. Um golaço do Paquetá, galera. A bola vem dominada, solta do jogador que era o Matheus Pereira, já vem na boa. O Arrasca botou para o Samuel Lino levanta a cabeça, recomeça tudo lá atrás com o Léo Ortiz. Para ficar na boa, já está jogando pela direita ali com o jogador, que é o Varela encaminhou a jogada, já infiltrou de primeira, botou para o equatoriano, que é o Gonçalo Plata dominou a entrada da grande, vai partir Plata, preferiu parar, fez ali, vem para o toque de bola, encostou para Paquetá, rolou Maci de novo agora, para o cruzamento agora do jogador, que era o Varela, ameaçou, não deu, ele deixou para o Paquetá, soltou, trabalhou com Arrasca, Paquetá no meio, bota entregando de primeira agora para o Pulgar transa a bola, gira a bola para o lado esquerdo do gramado, para aqui no Ayrton Lucas vem, devolve a bola na cabeça de área do Flamengo, Arrasca está livre lá na direita, recebeu por aqui, Lucas Paquetá botou, calcanhar sensacional, botou o Plata na cara do gol, voltou para trás, vai marcar, Arrasca, para fora, para escanteio, bateu na zaga ali entrando, ia ser uma obra de arte do Maraca, Rodrigo Ricardo.
1: É, exatamente, Arrascaeta, Plata, voltou para o Arrasca, mas no meio do caminho, tinha dois zagueiros corintianos, o Arrasca ainda tentou ali com o biquinho da chuteira, mas mais um escanteio aí para o Flamengo, escanteio, o Arrascaeta sai da bronca, né, porque afinal tá querendo deixar o seu, mas é ele que vai para a cobrança, lá pelo lado esquerdo de ataque, camisa número 10, Arrascaeta na cobrança do escanteio, Andrezão.
0: É, e essa bola foi tirada pelo João Pedro de cabeça, de novo, porque ela entra... Arrasca, preparado para a cobrança, vem embora para dentro da grande área, tá maduro, mais um do Mengão, cruzamento, vem o toque, para trás, quem chega para bater de fora da praça. Ayrton Lucas, ela subiu demais, hein, ô Rodrigo Ricardo?
1: Ah, subiu demais, se bobear, foi lá no Rio Maracanã, brincadeira, não para tanto, mas totalmente sem direção, muita força, foi lá nas arquibancadas, Corinthians já bate o tiro de meta.
0: Hora certa, Nacional! Rio 18:50 nesse domingão esportivo para você na Rádio do Brasil. Confira comigo. Aqui tá rolando e o tempo passando. Bom, muito bom. Acerte o seu para o meu. O tempo não para, Nacional. Crava no seu rádio, quinzão. Galera, quase 16, segundo ato do espetáculo. Tá lindo para a nação rubro-negra. Paquetá, um golaço, um foguete, Flamengo 1, Corinthians 0.
1: No sábado, em Porto Alegre, Grêmio 1, Vasco 2.
0: lado a lado com a galera, o Hugo Souza sai jogando apertado por ali. O Angileri vem para ter que rifar. A bola passa livre, leve e solta aqui para o sistema defensivo do Flamengo. Vem dominando com o Danilo. Danilo levanta a cabeça, já soltou. Ortiz. Ortiz botou no meio para Paquetá. Paquetá fez o giro, deixou a bola para o jogador que era o Varela. Varela para o Plata. Plata, Paquetá. Paquetá na cabeça da

0: Grande área agora para o jogador que é o Pulgar. Ayrton Lucas está ao seu lado. O Lino pede. Deixou passar para Arrascaeta, mas não viu que o Ranieri estava na cola dele. Ranieri vem com ele. Vem na cola ali. Vem buscando o jogador que era o Arrasca. Vinha marcando, mas ela sobra. O Ayrton Lucas vai fazer a proteção para ganhar apenas o tiro de meta. Quero ver o Mário Silva. 16, segundo tempo. 1 a 0, Mengão, Mário.
1: É, a gente estava conversando aqui com o Rodrigo, off the record, como diria o Luiz Orlando. Seguinte, por que ele não mexe o médico e o monstro? Porque o Fernando Diniz é o médico e o monstro. A beira do campo é o monstro, fora do campo é uma gentileza só. Porque ele também não quer arriscar perder alguém para outro jogo. Então ele fica assim, bota ou não bota, bota ou não bota. Agora não pode é o Flamengo, como agora, perder uma bola, uma tentativa do Samuel Lima, e arma um contra-ataque. Acho que o Flamengo, para se tranquilizar no jogo, tem que apertar e tem que chutar quando clarear. Mas não aquele que o cara mandou lá no Rio Maracanã, por favor.
0: Tá certo. Olha a bola para Danilo. Sobe o morro pela canhota no Mengão. Dominou, parou. Levantou de primeiro. Ayrton Lucas vai sair. Hugo Souza dele saiu. Primeiro foi forte demais. Rodrigo.
2: Bola esticada demais. O Ayrton Lucas até ameaçou correr, mas a bola era muito mais aí pro goleiro Hugo, que já sai, já cobra aí a retomada de bola. Mas o Corinthians com dificuldade de sair essa bola, Andrezão.
0: E quase perdeu na entrada da grande área. Arrascaeta atropelou por ali, fez falta. O juizão mandou seguir, disse que está valendo. Não, parou o jogo, botou no chão para dar falta que favorece a equipe do Corinthians, do Arrasca em cima do Ranieri, né, Rodrigo?
2: Ah, exatamente. O Ranieri aí, que é um dos poucos titulares aí desse time do Corinthians, que não vai poder nem jogar contra o Estudiantes. Saíram. Aliás, o Corinthians levou uma cacetada de penalidades aí da Comebol. Várias multas por conta de várias questões em jogos passados, não só contra o Estudiantes, mas contra principalmente o jogo contra o Rosário Central. Saiu também, inclusive, a punição para o Ranieri, que não joga contra o Estudiantes.
0: A bola vem agora na recuperação do jogador, que é o Léo Ortiz. Léo Ortiz bateu de primeira, botou para Arrasca pelo meio, fez o giro de corpo no trabalho de bola. É bom, hein, Flamengo? A bola é boa. Arrasca domina, parou, olhou, soltou de primeira para o Samuel Lino, devolveu para o Arrascaeta, direita, tá ali, botou para o jogador com o Plata, vai marcar, saiu o goleiro, bateu. Explode em cima do Iago Machado, se não, era barbante, Rodrigo Ricardo.
2: É verdade, o Plata chegou com vontade, chegou chutando, mas o Iago estava aí no meio do caminho, evitou o pior. Flamengo ganha mais um escanteio, dessa vez pelo lado esquerdo. Flamengo muito próximo. Olha, André, são 14 escanteios contra nenhum do Corinthians. Dessa vez quem vai para a cobrança é o Plata lá pelo lado esquerdo. Vem bola na área aí, Andrezão.
0: E se eu fosse você, torcedor rubro-negro, aumentava o volume do seu rádio. Plata correu para a bola, botou para quem sobe, toca a zaga de cabeça, vem saindo aqui pela linha de lado, favorece a equipe do Flamengo para o setor esquerdo. Até que chegar o Ayrton Lucas para fazer a cobrança desse lateral, que favorece a equipe rubro-negra, que vence o jogo por 1-0. O gol foi dele, o Corinthians vai vir com 4 modificações, hein? De uma vez só, hein? Ave Maria, Matheus Bidu, Mateuzinho. Vem esse garoto aí que é o Caio César, que corre, que é uma loucura. Breno Bidon. Vai anotando aí, Rodrigo Ricardo, que vem muita coisa pra você anotar aí daqui a pouco. Corinthians vai botar artilharia pesada. É hora do Flamengo chegar lá. Olha o toque de bola pro Pedro. Chega primeiro o Ranieri. Como esse Ranieri joga bola, impressionante, né, cara? Ele toma conta do meio-campo. Joga muita bola esse Ranieri. Toque de bola, vem novo. Miriscou, roubou, Arrasca, soltou de primeira pra Samuel Lino. Fez o giro. Daí, Lino! Bateu pra linha de fundo. O goleiro acompanhou. Ele bateu fraquinho, bateu mascado, hein, Rodrigo Ricardo?
2: Exatamente, fez um bonito giro, um chute. Ele tentou um chute, mais um chute de fora da área, da grande área, mas a bola não pegou direção, foi pra fora. Pelo menos o Samuel Lino tá arriscando. Agora vem um câmbio quádruplo, né? Eu vejo como
0: você... eu falei pra você, Mateuzinho, o Breno Bidon.
2: As plaquinhas vão subir, né? Já vou adiantando que vai entrar. Vai entrar o 2, o Matheus Bidon. Tá saindo agora aos pouquinhos, vou esperar concluir, mas é um câmbio 4. É um câmbio 4.
0: Tá saindo o número 20. Eu vou dizendo pra você quem vai saindo. Entrou o 20 pra entrar o Mateuzinho.
2: O 2 Mateuzinho.
0: Que é da posição.
2: Sim, também.
0: Vai sair com a...
2: Vai entrar o Breno Bidon, 7. Saiu o Charles. Breno Bidon.
0: Então, o Charles sai. Já tava pendurado também pra entrada do Breno Bidon.
2: 7, Breno Bidon. Entrando 21, Matheus Bidu. E saiu... Esse eu perdi, André. Vou ficar te devendo. Saiu 28, ó. Tá, 28... Não é 28, não.
0: Não, 20... veja com calma aí que você chega no...
2: É, 23.
0: Um denominador comum.
2: É, daqui a pouquinho eu vou te dar isso certinho. São quatro substituições aí que o Fernando Diniz faz ao mesmo tempo.

0: Ele queimou logo as quatro, porque ele fica só com uma substituição, certo? Só tem uma substituição a mais. E o Flamengo, daqui a pouco, vai mexer também. Então, aquele panorama vai modificar um pouco. O Corinthians, com essas alterações, deverá sair para tentar pelo menos um empate. O Flamengo tem que abrir bem os olhos.
1: Andrezão, vamos lá rapidinho. Saindo então, entrou 37, Caio César, no lugar do 61. O 61 é o Dieguinho, Caio César, 37. Entrou também o Breno Bidon, número 7, e saiu o Charles. Entrou Mateuzinho, saiu Milans. E por último entrou Matheus Bidu, camisa 21, e saiu o Angileri, que era o camisa 26, Andrezão.
2: Obrigado, meu caro Rodrigo Ricardo, aqui no microfone do Brasil. 23, 1-0, Flamengo. O jogo está aberto no Maraca. Que agora o Fernando Diniz resolveu botar a esquadrilha da fumaça em ação. Flamengo tem que abrir o olho aí. Toque de bola foi feito agora, entregando de primeira para o jogador que é o Varela. Varela vem com a bola, trota com calma. O ideal seria o Flamengo, por exemplo, pelo lado do Corinthians. O Corinthians vai empatar e virar e vencer. Para o Flamengo, o ideal é meter um gol agora, nos próximos 5, 10 minutos, para calmar o negócio, porque senão vai ser um Deus os acuda, meu amigo. Até o fim aí, o torcedor do Flamengo já vai preparando um comprimidinho para botar debaixo da língua, o negócio vai ferver. Olha o Rossi, ele bateu de primeira, a bola viaja, vem para agora para a briga do Pedro, tentou de cabeça, subiu de primeiro, o Iago tirou, era sobra agora para o Lino meteu a cabeça errada na bola, mesmo assim deu sorte o jogador do Flamengo, que é o Eric Pulgar, botou atrás agora para o Ayrton Lucas, que recomeça com Danilo. Danilo vem, solta para o jogador que é o Paquetá. Paquetá domina pelo Flamengo, recuado, ultrapassa ali, que ele vira o gramado pela direita, deixou de primeiro, entregando para o jogador que é o Varela. Varela para, olha para ele, passa, encosta de primeira pelo meio de campo agora para o jogador do Flamengo, que é o Danilo, fatiou e passou de primeira, botou, já encostou agora pro Ayrton Lucas, mergulhou do jeito que ele gosta, invadiu pelo setor direito, o gramado vai bater travado de qualquer maneira na zaga. Foi travado e foi na bola, hein, ô Rodrigo Ricardo?
1: É, foi na bola, ele vinha no compasso, rompendo tudo. Olha o Corinthians no contra-ataque.
2: Olha o Caio César, ele é assanhado, esse jogador vai tentar fazer o levantamento pela boca da grande área, parou, ele ouve a batida, Matheus Pereira estoura em cima da zaga, o Rossi para evita que a bola saia e vai direto para a linha de lado, favorecendo a equipe do Corinthians. Você ligado no futebol do Nacional, conferindo tudo comigo numa muito boa bola, vem dominada aqui atrás para o Corinthians. Quem domina, toca de bola aqui, por exemplo, é o João Pedro. João Pedro tocou, já soltou para o Ranieri. Ranieri levantou a cabeça, estica de primeira para o Mateuzinho, ex-Flamengo. Encosta de primeira, já solta a bola pelo amigo do gramado para Breno Bidon. Esse garoto é bom de bola, trabalha com a perna esquerda, levanta a cabeça, vem para o toque. Viu o Ayrton Lucas aqui com sinal pedindo para sair, viu, Rodrigo? Fica ligado aí, ó. A bola vem para a batida do Corinthians, direto para a linha de fundo, é só tiro de meta. É o Garro que vai entrar no lugar dele, viu, Rodrigo?
1: Garro? No Ayrton
2: Isso, Lucas? Vai entrar o Garro e o Garro vai entrar no Corinthians.
1: Ah, sim.
2: Tá? E o Ayrton Lucas pediu substituição no Flamengo. Vamos ver o que vai acontecer. A informação que eu te dei realmente te confundi, né? Como é que o Garro vai entrar no lugar do Ayrton Lucas?
1: É, excelente jogador o Garro argentino, Rodrigo Garro, craque. Camisa número 8 da. É 8 ainda no Corinthians, né? E camisa número 8 no Corinthians.
2: Ô, Mário, oi. A entrada do Garro, o nosso querido Matheus Pereira tá com os dias contados, não tá não?
0: Com certeza. Agora, o Ayrton tá reclamando também da entrada que foi na bola, mas agora tá crescendo lá o
1: Alexandre.
0: Alexandre, que não joga desde a Copa.
1: Não jogou na Copa também.
0: Nem na Copa ele jogou, então vai jogar agora.
2: É verdade, olha o Pedro, domina, tentava dominar pela cabeça, agora vem por trás ali o jogador que é o Ayrton Lucas, já botou de primeira, botou na jogada, dominada pro Plata, a bola é boa, a bola invadiu para o setor direito, é perigo de gol, lá vem ele caminhando, a bola é boa, cruzou para a grande área, quem chega, passou, ela vinha pro Arrasca, chega de qualquer maneira, João Pedro para tirar o perigo, ela sobra, lado esquerdo do gramado, opa! Passaram a regra no jogador do Mengão, ele vai dar só o lateral aí, meu caro Rodrigo Ricardo.
1: É, o Lucas Paquetá ficou na bronca ali com o Bandeirinha, que queria uma falta, mas só deu o escanteio não, lateral, já cobrado pelo Flamengo.
2: A bola fica dominada de novo pela direita agora para o Samulino. Samulino dominou, deu uma travada na bola, buscou jogada, vai queimar. Parou, olhou, levantou de cabeça, botou para Pedro. Dentro da grande área, agora está sem.

0: Angulo embaçou para ele, voltou para o Arrascaeta, no bico do cofre, botou de primeira para Danilo, Danilo levantou de novo para o Pedro, Pedro tentou fazer a jogada de bico, botou para o Arrasca, devolveu, Sabolino, olha o Pedro pedindo, cruzou para trás, a zaga do Corinthians rasga de qualquer maneira para a linha de lado, Rodrigo.
1: É, o Flamengo querendo seu segundo gol, Samuel Lino ficou reclamando ali que na hora que ele fez o cruzamento, quase ali no limite da linha, ele teria levado uma pegada ali do zagueiro corintiano. Realmente, não foi pênalti. É verdade, a falta se houve, e pode ter, realmente houve o contato da chuteira do corintiano, já fora do campo. É, e entrando agora o Rodrigo Garro, como você já havia adiantado, camisa número 8, e saiu 23 aí o Matheus. Matheus e o Rodrigo Garro aí, com a camisa do Corinthians. O Flamengo, duas substituições, hein? Bruno Henrique, 27, dá entrada para o lugar do Pedro, 9. E também saindo 6, Ayrton Lucas para a entrada do 26, Alexandro. Câmbio duplo aí no Flamengo, Andrezão.
0: Tá legal. Valeu, Rodrigo, Ricardo, trazendo tudo de primeira. Eu só tô estranhando uma coisa, Mário. Fernando Diniz bota a tropa de elite em campo e o Corinthians não foi para cima do Flamengo.
2: Foi não. Quem tem... Eu ia falar um negócio que ia ser tirado do ar.
0: Quem tem medo.
2: É mais ou menos isso. Vai, mas não vai muito. Agora, a entrada do Bruno Henrique é importante porque o Pedro não fazia boa partida e o Bruno Henrique liga aquele motor de polpa que não é mole. E o Alexandre, porque o Ayrton Lucas, inclusive o Ayrton Lucas vem jogando todos os jogos, né? Vale lembrar isso. Né?
0: E uma marca importante, viu, meu caro Rodrigo Ricardo? Hoje, confere só para mim se essa informação procede. O Bruno Henrique estaria completando o seu jogo de número 200 no Maracanã. Seria o jogo de número 200 no Maracanã. E já pensou se ele é premiado com um golzinho? Hein? Ele gosta de clássico, ele gosta de jogo decisivo. Ele é chegado numa decisão. 29 no relógio do Brasil. 29 minutos no relógio do Brasil. 1-0, Flamengo vence o jogo. Paquetá os 3 desse segundo tempo. Tá dando números que levam o Flamengo à liderança do Campeonato Brasileiro. Um ponto à frente do Palmeiras no momento. Olha o toque de cabeça aqui do chegando o pedido Bruno Henrique. Chegou também o jogador da equipe do Corinthians. Bateu por último no Bruno Henrique. Sai para a linha de lado. É lateral que favorece a equipe corintiana. Você ligadinho no Show de Bola, quinta-feira tem Copa Libertadores da América para você conferir. Flamengo Independente Del Valle, 9:30 da noite, o Coro Comenda Nacional mostrando para você ao lado do Mário, do Maurício Costa e toda a seleção nacional do rádio. Tem Flamengo e tem Independente Del Valle. Primeiro jogo 2-0 para o Mengão. Abriu uma gordura gostosa. É, no tempo normal os caras têm que fazer 3, 2 pênaltis. O Flamengo joga pelo empate e ainda pode perder por 1-0 ou jogar pela vitória. Enfim, tá com a faca, o queijo, o pão, a manteiga, tudo que tem direito na mão. A bola vem de novo, levantava aqui para o meio. Só aquele bola agora para o jogador que é o Pulgar. Pulgar, Petequio na primeira, sobrou para o Alexandre. Alexandre levanta, solta pelo meio agora para o Paquetá. Paquetá meteu a cabeça na miniatura. Bota de primeira para o Ortiz, que recolhe. Ele vem trazendo a bola aqui para o Varela. Hora certa, Nacional! 19 horas mais 5 minutos no meio. Galera girando o placar do Brasil. Aqui rolando e o tempo passando. Bom, muito bom. O tempo não para, Nacional. Crava no seu rádio e você confere comigo. Galera, confira comigo numa muito boa. Trintão do segundão, 15 para terminar e o placar tá aí, ó. Paquetá, Flamengo 1, Corinthians 0.
1: No sábado, no estádio Nilton Santos, Botafogo 1, Bragantino também 1.
0: Lado a lado com a galera aqui no microfone do Brasil. Galera chiou, mas essa jogada foi falta do Varela, viu, o Rodrigo?
1: Ah, empurrou foi falta o cara pelas clara, costas. Falta claríssima. E o Hilton Pereira Sampaio anotou, até porque ele estava bem próximo do lance, Andrezão.
0: É verdade. Bora, vem atrás aqui para a zaga, dominar, vem ali o Bruno Henrique, caiu no chão. Capotou, caiu. Mesmo assim, a bola fica pro Iago, pro João Pedro. João Pedro domina, levanta a cabeça, vai tentar estender a bola para o Corinthians. 1-0 Flamengo. Flamengo tem que abrir o olho. O jogo está aberto no Maracanã e o adversário é o Corinthians, amigo. É, camisa, camisa. Camisa pesa, parceiro, em jogo. Camisa pesa. E essa camisa do Corinthians é pesadona. A bola vem agora na meiuca, agora pro Breno Bidu. Breno Bidu dominou, parou, olhou, tentou se esconder no primeiro. Foi tocado por baixo, vai dar falta. Foi falta. beliscadinho por trás, aí não pode. Já foi cobrada de primeira por Bidon. Bidon domina para a equipe do Corinthians, pisa na bola, vai tentando fazer a jogada, botou, equacionou para o Caio, dominou, entrou na tabela, vai fazer, essa é o goleiro, vai fazendo gol do Corinthians. Que Nenão deu um tapa na bola no fundo do barbante, no fundo do gol do meu. 32, explode a fiel corintiana em todo o Brasil. Pode gritar gol, torcedor do Corinthians. Ele balançando, galera, pra você conferir uma boa. Ele mesmo, Gui Negão, estufa o barbante rubro-negro. Aos 32, galera do Brasil, 56 das costas, corre pra massa e assina na mais querida do país. Tá tudo igual no clássico, eu tô dizendo, a camisa é pesada. Flamengo 1, Corinthians 1. Oportunismo, hein, Rodrigo Ricardo?
1: É, oportunismo, bobeou também a zaga do Flamengo, não acompanhou a boa troca de passes do Corinthians. E aí, quando houve o cruzamento pro Gui Negão, era só ele e a rede, né? Ele só...
0: Jorginho e Carrascal, o Arrasca vai embora, hein?
1: É, Jorginho e Carrascal, camisa número 21, o Jorginho, 15, o colombiano Carrascal. É, a gente viu o Arrascaeta e quem é o outro? O outro ainda não subiu ainda.
0: É, outro não levantou, agora. Não subiu ainda não, mas deve ser o...
1: Plata, né?
0: Pode ser o Plata ou pode ser até o Paquetá, não sei. Vamos ver o que ele vai fazer aí.
1: Eu acho que é o
0: que ele vai arrumar.
1: É o Plata, 19.
0: Na vida dele.
1: Plata, 19.
0: Portanto, para a entrada do Jorginho, 21, e o Carrascal entrou no lugar do Arrascaeta, e eu quero ouvir o Mário Silva.
2: É... Agora com chuva, inclusive, apertando no Maracanã, acontece tudo ao mesmo tempo. Tomou um gol, uma bobeada da defesa, e agora o Corinthians está mais do que satisfeito, porque ele não tinha mexido no ataque. Ele deixou lá o Guinegão para tentar, justamente foi o Guinegão, que teve a chance e passou lotado na bola e agora fez o gol.
0: Bruno Henrique dominou, matou, colocou, viade, é o goleiro Hugo para pegar, se ele bate com um pouquinho mais de força, ela ia chorar no barbante, Rodrigo Ricardo.
1: É verdade, achei também que ele podia ter tido um pouquinho mais de calma, porque vinha chegando um companheiro logo atrás, talvez se ele rolasse seria melhor, ou ele tivesse chutado com mais força, acabou quase que recuando pro goleiro Hugo, Andrezão.
0: A bola fica para Alexandro Domingo vem para o toque, e olha que incrível, né? Os dois principais rivais do futebol paulista, com esse gol, o Corinthians devolve a liderança para o Palmeiras, mas o Flamengo quer ser líder, olha a bola, Samuel Lino invadiu a grande área, soltou de primeira, Paquetá, salvo goleiro, bateu, Hugo fechou nele. Se ele tem um pouquinho mais de calma, ele viu o Hugo sair, bota no meio, o Bruno Henrique estava, ele e a rede.
1: É verdade, Andrezão, ele optou ali pelo Paquetá, que vinha passando na corrida, mas aí estava sem ângulo, o goleiro Hugo também fechou, e mais um escanteio pelo lado esquerdo, vem bola na areia, Andrezão.
0: Vem ela aí para a boca do cofre, Carrascal está preparado para a cobrança, está todo mundo lá dentro, cara, eu gosto de jogo assim, eu gosto de jogo dramático, eu gosto de friozinho na espinha, vem levantamento na batida, toque de cabeça, sobrou, Samuel Lino, entrada da grande área, deu um break na bola, travou de primeiro, botou para Carrascal de novo, devolveu para o Samuel Lino, invadiu, bateu cruzado, olha o Hugo Souza, o que é que ele fez, cara, mas a bola saiu, porque o Bandeira está sinalizando lá do outro lado.
1: Eu só...
0: É escanteio.
1: É, a bola já tinha saído quando o Hugo alcançou ela, e a bola teve desvio no jogador do Corinthians.
0: É, desviou no jogador do Corinthians, aqui no Mateuzinho.
1: Então foi escanteio, mais um escanteio, já cobrado.
0: A bola para Samuel Lino, botou para Carrascal, levantou para a boca do gol, subiu de cabeça, toque de cabeça do Bruno Henrique, direto para a linha de fundo, Rodrigo.
1: É verdade, o escanteio foi rapidamente cobrado, veio o cruzamento pelo lado direito, e o Bruno Henrique conseguiu cabecear, mas cabeceou sem direção. A bola passou por cima da meta do Hugo e agora o Corinthians sem pressa, hein? Já está feliz novamente com o empate e desaba a água, né? A chuva cai no Maracanã.
0: É verdade, chove barbaridade agora no Maraca, galera. Chove muito. E o Flamengo que não abre o olho, não. Falta agora do Jorginho em cima do Caio. Mário Silva, o que me causa espécie, como diriam os antigos, é a facilidade com que o Corinthians fez o gol no Flamengo.
2: É, deu facilidade, uma bobeada. Agora, o Flamengo teve um primeiro tempo que podia ter saído com um resultado mais dilatado. E agora tem aí 9 minutos e mais os acréscimos para tentar fazer o segundo. que esse ponto é o chamado irrecuperável, né?
0: E não tomar.
2: Não tomar.
0: Ah, bora pra...

0: Ranieri, pra Bidon, Bidon chegou e pediu pênalti, mas foi direto pra linha de fundo, só tiro de meta que favorece a equipe, como ninguém reclamou, não foi, né, Rodrigo Ricardo? Se jogou.
1: Mesmo que tivesse a falta, teria sido fora da área, né? É, mas o juiz não deu nada, a bola apenas saiu pelo tiro de meta já cobrado pelo Flamengo.
0: Bora, vem de novo espirrando, sobra aqui do lado de cá para o jogador com o Alexandre, domina, faz a jogada, alimenta ele primeiro até Jorginho, cutuca mais atrás agora, 1-1 é o jogo, é o clássico para você, é Corinthians e Flamengo no seu rádio, as duas maiores torcidas do Brasil aqui no Som da Nacional. Partiu Varela, segurou o jogador que era o... agora foi empurrado por trás, falta em cima do Pulgar, que tomou o chamado toco, Rodrigo Ricardo.
1: É verdade, é o Breno Bridon ficou reclamando, pô, não me deu falta lá, mas uma coisa é uma coisa, André, outra coisa é outra coisa. Flamengo no ataque.
0: Por isso que existem coisas e coisas. A bola vem aqui atrás do Jorginho. Jorginho domina pro jogador que é o Eric Pulgar. Tô sentindo aquele cheiro, hein? Eu tô sentindo um cheirinho já no ar. A bola vem de novo, dominada, entregando de primeira agora pro Jorginho. Dominou na entrada da grande área, parou, vai fazer o giro. Executa a bola pro Pulgar. Pulgar vem de novo, trabalha a bola pro Flamengo. Já soltou pra Léo Ortiz. Léo Ortiz vem pela direita. O Flamengo tá em cima do Corinthians. Dominou a bola, voltou na cabeça da grande área pro Eric. Eric botou de primeira até o Jorginho. Jorginho domina, Mesquita, ele ataque, invade pelo meio, vai ele, tenta fazer a jogada no motor, Bruno Henrique entregou de primeira de letra, agora voltou de novo pra ele, vem a zaga pra tirar de qualquer maneira, na canhota do Bruno Henrique, ele bateu, chegou em cima da zaga, ela sobra aqui atrás agora para o Rossi, Rossi está jogando com o Eric Pulgar vem com ela, 38, meus amigos do Brasil, e o cheiro continua no Maracanã, a bola sobrou pro Lino, domina, entrada na grande área, cutucou de primeira, Paquetá vai queimar, levantou, pra que Paquetá? Pra fazer isso, é melhor chutar o gol, não é, Rodrigo Ricardo?
1: Ah, com certeza. Ninguém entendeu o que o Paquetá quis fazer. Esse chute abaloado, não era pra ninguém. Ficou fácil aí pro Hugo, mas o Flamengo aperta a marcação.
0: A bola dominada agora, vem de novo, já, vem aí, transando o Mengão, acho que é o Antony que tá ali na beira do gramado, a bola vem de novo, lado esquerdo na grande área, de novo pra Matheus Bidu, é perigo, dominou, cruzou, bateu ali em cima do jogador, que é o... Varela, a bola bateu na bandeira do escanteio, não saiu não, cara. Ela ficou presa ali. Olha o Bidu, botou de primeira pro Linga, soltou de primeira. A bola ficou pro Bidon, vai queimar. Achou espaço, já embaçou pra ele. Não faz jogada, tem que voltar. Tá taxiando por trás agora. Ele botou de primeira, Bruno Henrique. Briga, quase ganha a bola. Ela ficou presa na marcação aqui pra João Pedro. João Pedro sai jogando pela equipe do Corinthians. Botou pra Ranieri. Ranieri vem com ela. Levanta a cabeça pela linha direita do gramado. Galera do Flamengo começa a crescer no Maracanã. Olha o Mateuzinho, cruzou pra boca no gol. Pra fora. E era pro Guinegão de novo. E nas costas da zaga de novo.
1: É verdade, o Ayrton Lucas saiu, abriu-se uma avenida. E olha que o Ayrton Lucas apoia, que é uma barbaridade, hein, Andrezão?
2: Ô, André.
0: Sem dúvida nenhuma, oi.
2: O Alexandre tá precisando de um gás. Porque ele não tá conseguindo acompanhar. O primeiro gol saiu por ali, o empate, e agora quase que da mesma situação. O Mateuzinho entrou pra isso.
0: A bola dominada, só um pouquinho, Mário. Ela vem dominada, atropelado o jogador do Flamengo. Uma, duas vezes saiu da jogada. É, parceiro. Conclua, Mário.
2: Eu acho que é por ali o caminho que o Corinthians está tentando realmente. Vamos lá.
0: A bola ficou pro contra-ataque do Flamengo. Samuel Lino, primeiro, segundo, foi pro solo. Deu um toque, Bruno Henrique botou de primeira. O Flamengo vai chegando tudo de primeira. A bola ficou pra Cascal. Pedalou na primeira, segunda, parou. Não tem ninguém do Flamengo. Ele vai tentar a jogada. E aí não deu em nada. Tem dois do Flamengo no chão aí, Rodrigo Ricardo.
1: É verdade, dois jogadores caídos. Tá pintando o cartão amarelo. Não consegui ainda ver para quem apontou o cartão amarelo. Agora o Flamengo fez mais uma transa.
0: Tá? Eu acho que foi pro Breno Bidon, mas não tenho certeza, tá?
1: É, a gente
0: confia. Pela jogada anterior.
1: A gente confia
0: em cima do Samuel Lino.
1: E tem uma transa. Joaquim Freitas, camisa número 30 do Flamengo. É, jovem argentino de apenas 19 anos. É, o novo foi o último reforço do Flamengo. Chegou em setembro agora aí ao Flamengo. E tá em campo aí. Camisa número 30, né? Freitas, eu acho que ele entrou no lugar do Paquetá. Foi tão rápida a placa, Andrezão. Mas eu tenho a impressão que saiu o Lucas Paquetá para entrar Joaquim Freitas. E realmente o cartão amarelo foi para o Breno Bidon, 7 do Corinthians, Andrezão.
0: Legal. O futebol é aqui no microfone esportivo do Brasil para você. Só repete o cartão para quem mesmo, Rodrigo?
1: Breno Bidon, camisa número 7 do Corinthians e está em campo 30. Joaquim Freitas.

0: Freitas, argentino, 19 anos, último reforço do Flamengo.
1: Cruzamento do Alexandre, a bola viaja para o outro lado, subiu a zaga, parou Carrasquel, um balãozinho, chapelou dentro da grande área, rolou para trás, agora levantamento na boca do gol, vem a zaga, tirou de cabeça, sobrou ali, pode marcar, agora bateu para fora, para escanteio, porque tocou na zaga, Rodrigo.
0: É escanteio, um chute do Samuel Lino, houve ali um desvio, o Flamengo tem mais um escanteio, Flamengo pressionando para tentar o seu segundo gol, o gol que daria a liderança ao Flamengo.
1: E a galera do Flamengo vai à loucura, levantamento, Jorginho tocou de cabeça, bate na zaga direto para a linha de fundo, é novo escanteio, Rodrigo.
0: É escanteio pro lado esquerdo, o Carrascal que está na cobrança, vem bola na área.
1: Vem ela, galera do Brasil, vem ela, galera do Brasil, todo mundo esperando o cruzamento perfeito, a zaga vem rasgando de qualquer maneira, sobra aqui pro Varela, Varela dominou pelo Flamengo, Flamengo dá pressão, quer o gol da vitória, parou, tentou a tabela para Jorginho, Jorginho vem de novo no Carrascal de bico de chuteira, bota pra linha de fundo e é outro escanteio aí, Rodrigo. É
0: exatamente, novamente pelo lado esquerdo, novamente Carrascal, colombiano na cobrança.
1: A bola vem de novo, levantamento pra boca do gol, sobrou pra quem vai bater, vem a zaga pra tirar de qualquer maneira, pressão rubro-negra, vem a parada, outro cruzamento, bateu no bumbum do jogador Corinthians, ela para aqui agora pro jogador que é o Flamengo, recomeçando agora 43 do relógio no Brasil, o final é dramático no Maracanã, o Flamengo quer aquele golzinho gostoso no final do jogo, olha o Nino, botou, tabelou, botou de primeira de fundo, vem cruzamento na boca do gol, cruzou pra boca, chega, que é o Bruno Henrique, gol!

0: do Mr. Clássico. Se é decisão, tem que ter Bruno Henrique. Matador impecável, foi lá no heliporto, parceiro. Testou pro fundo do barbante, faz balançar o Maracanã. Bruno Henrique, o Mr. Clássico, o homem decisão, bota no barbante no meu 44 minutos, segundo tempo de jogo. Pode explodir, nação rubro-negra em todo o Brasil. Tem rede balançando no Maracanã. O Bruno Henrique volta a liderança pro Flamengo. 27 nas costas. Esse é ídolo. Escreve na mais querida do Brasil. Flamengo 2, Corinthians 1. Como ele é decisivo, Rodrigo!
1: É o Mr. Clássico, chama que ele resolve o cruzamento na medida do jovem argentino Joaquim Freitas, estreando aí com a camisa do Flamengo. E estreou bem, mandou na medida, e aí quando manda na medida, ele não desperdiça, uma bela cabeçada. Agora Flamengo 2, Corinthians 1, mas o Timão tenta buscar um empate. Será que ainda dá, Andrezão?
0: Mais sete
1: futebol, de acréscimos, mano. Aí, vamos
0: futebol, tudo pode acontecer, inclusive agora. Olha o Bruno Henrique, dominou, vem por baixo, a zaga tira, se ele domina, mais colada nele, complicava a vida do zagueirão aí, hein, Rodrigo?
1: É verdade, mais sete minutos de acréscimos. Gostou do jogo, Wilton Pereira Sampaio? Vamos até os 52.
2: O André.
0: É, meus amigos do Brasil, diga, Mário.
2: Ele só vai pra Goiânia amanhã e botou sete minutos, pela mão do bar.
0: Parceiro, tá certo. A bola tá rolando por aqui. Toque de bola para Danilo. 2-1 Flamengo. 2-1 Flamengo. Flamengo volta a ser líder do Campeonato Brasileiro. Está praticamente a 6 minutos de manter essa liderança. A bola ficou entregando de primeira para o jogador, que é o Alexandre. Alexandre voltou para o Samulino. Samuelino domina. Entrada na grande área. Riscou do primeiro. Vai tentar rabiscar o gramado. Driblou o segundo. Botou de primeira. Tentou fazer a jogada. Bate errado na bola. Agora o problema é esse aí, ó. É as costas, olha, a bola vai tomar falta na primeira, na segunda, tentou de tudo quanto é jeito para levar cartão. O nosso glorioso Pulgaras tomou amarelo com aí, foi na primeira varada, viu, Rodrigo Ricardo?
1: Ele tentou, ele deu duas, né? Primeiro ele tentou agarrar, depois ele deu um carrinho, se o cara não pula bem, a reação
0: tava sem canela. Ele bateu primeiro a carne e depois tentou fatiar o bife. Que loucura. A bola não para o jogo, não para o jogo, é quente. O Flamengo já tem dois fora do primeiro jogo, do próximo jogo do Brasileiro. O Paquetá e agora o Pulgar, que tomou o segundo, o terceiro cartão amarelo. Os dois já estavam pendurados e não jogam. A bola vem de novo descarregada para cá, para trás, pela equipe do Corinthians. O Corinthians vem com a bola, vem caminhando, soltou para Breno Bidon. O jogo não acabou não, meus amigos do Brasil. 47 no meu relógio. Vamos a 52 minutos, meus amigos do Brasil. Vamos a 52. Toque de bola feito. É formulada a jogada pelo setor esquerdo do gramado. O jogo é quente, é bom, é dramático. O Mengão vai vencendo 2-1 no Maracanã com um gol dele, o Mr. Clássico Bruno Henrique. Solta de primeira para Mateuzinho. Mateuzinho evolui para o Caio. Tentou esticar a bola. Mesmo assim, ele recupera, bota mais atrás agora pro Ranieri, que tá mortinho. Também que esse cara correu em campo, que esse cara jogou de bola hoje, não é brincadeira não, hein? Ranieri joga muita bola. Vem um toque de bola agora pro Garro pro Breno Bidon. Breno Bidon tentou a tabela, agora sim pro Garro. Garro botou no terreno, procura os seus companheiros, vai tentar levantar, equacionou a jogada, botou dentro da grande área, que negão! Direto pra linha de fundo, pra alegria da galera do Mengão aí, Rodrigo!
1: É, não dominou, não é? Não dominou muito bem o Guinegão, acabou saindo com bola e tudo. Apenas tiro de meta, comemora a torcida do Mengão, que vai liderando novamente o Campeonato Brasileiro.
0: É verdade, no clássico do povo, vai dando Flamengo 2, Corinthians 1. Ainda tem jogo, é 70.112, que loucura, hein? Com chuva no Rio de Janeiro, hein, Rodrigo? Essa torcida do Flamengo é impressionante.
1: E aí, se o Maracanã é maior, tinha 100 mil.
0: Ou, como o Mário falou, tinha 150. A bola está dominada por ali, lado esquerdo da grande área. Lá vem Corinthians, torcedor do Brasil pelo setor esquerdo. É perigoso o Corinthians. Caio César dominou, soltou na canhota. Olha o perigo eminente, levantamento pela boca no gol. Chega a primeira zaga, tirou, vem pro Caio, dominou errado. A miniatura deixou de primeira para Mateuzinho de bico, botou pro Garro. Garro vai levantar, levantou do outro lado, subiu, toca na zaga, rasga de qualquer maneira. A torcida do Flamengo comemora como um gol, Rodrigo.
1: É verdade, Corinthians dando uma pressão agora nesse final do jogo, em busca aí do gol do empate. E o Flamengo chuta para longe, porque afinal o jogo vale campeonato, 3 pontos, e vale a liderança, pelo menos provisória, do Brasileirão.
0: É verdade. 49, o Flamengo está basicamente a 1 minuto e 45 segundos de concretizar a liderança no Campeonato Brasileiro. Que festa rubro-negra em todo o Brasil. Bruno Henrique tomando ali do jogador que era o João Pedro. Ele recorde de primeira, bota a bola, faz a jogada ali pelo setor esquerdo, o gramado dá um break nela, travou, vai levantar para a boca do gol, levantou direto o Corinthians, bota a bola na área do Flamengo, subiu da linha de cabeça. Ela para aqui com tranquilidade nos pés do jogador argentino, que é o Joaquim Freitas. É falta em cima dele, Rodrigo Ricardo.
1: É, entrou bem aí o Joaquim, sofreu a falta do Breno Bidon. É, ficou reclamando o Bidon, mas foi falta sim na frente ali do árbitro. E pintou amarelo agora pro Rodrigo Garro, camisa número 8. Ganhou amarelo aí por reclamação.
2: Eu tenho que ver. Ô André, lembra do filme do James Bond que saiu um cara do túmulo e dançava? Que o cara passava. Puxa, o juiz parece com ele.
0: É verdade mesmo, sem dúvida. Aquele bola vem para a linha de Biliscoa, jogaram o Ranieri, botou a bola para a linha de lado, e a lateral favorece ao Flamengo. 1 minuto e 30 para acabar o jogo. Estamos com 50 e meio, meus amigos do Brasil. 50 minutos e meio, vamos a 52. O Flamengo, se mantiver esse resultado, volta a liderança do Brasileiro. A bola ficou ali, toque de bola, bateu por último no jogador do Flamengo. Não, ele prefere dar escanteio pelo setor esquerdo do gramado, favorece a equipe do Flamengo, Rodrigo Ricardo.
1: É, mais um escanteio. Eu perdi a conta, hein, Andrezão? Deve ser uns 20 escanteios aí a favor do Flamengo, ou mais. Mas dessa vez é pelo lado esquerdo. Flamengo agora sem pressa. Falta só um minutinho para acabar a partida, Andrezão.
0: E agora o Carrascal tentou fazer uma jogada de letra ali para o Samuel Lino, acabou fazendo lambancinha, botou a bola para a linha de fundo, já cobrado pelo Corinthians. Corinthians vai trabalhando, vai tentando, 2-1 Flamengo. O Flamengo muito próximo de manter a liderança no campeonato. 30 segundos para acabar, vai dar cartão amarelo para o Samuel Lino. Aplicou, foi para o Samuel Lino, não? Foi pro Jorginho, não foi não?
1: Jorginho.
0: Rodrigo.
1: Mas Jorginho não tá pendurado não, hein? Samuel Lino estava. Está.
0: Mais, né? Um minuto, hein? Vamos a 8. Mário, ele quer jogo, Mário!
2: É, o avião dele é só amanhã.
0: É, meus amigos do Brasil, com você ligado no microfone nacional. Minuto final do Maracanã. Hugo bateu de primeira. 1 minuto para acabar o jogo do Maraca. Subiu Alexandre de cabeça para tirar. Vem de novo Samuel Lino na primeira, na segunda. Tentou petequear na primeira. Bruno Henrique botou, chamou a falta em cima dele. Sabe chamar a falta, jogador experiente, Rodrigo.
1: É verdade. E o pessoal ficou na bronca. O time do Corinthians parecia que não queria ganhar o jogo. Agora tá com uma gana no jogo, Andrezão. Ficou 70 minutos enrolando. Resolveu jogar a bola agora, Andrezão.
0: É o Rossi. Ele mesmo vai acabar e deu 1 minuto a mais. Vamos a 53. 30 segundos para acabar o jogo no Maracanã. 30 segundos. Para o Maracanã explodir em festa e alegria com a nação rubro-negra. 2-1, o Flamengo vai mantendo a posição, mantendo a liderança no Campeonato Brasileiro. Mas o jogo não acabou ainda. Olha a bola para o Hugo. Olha o que, que o Hugo fez. Botou nos pés do Samuel Lino. De papo, segue o líder do Maraca! Mengão, beleza! Mengão líder! Mengão pole position! É só seguir o Flamengo, só olha o adversário pelo retrovisor! Vence o jogo contra o Corinthians, Flamengo 2, Corinthians 1!
1: Fim de papo no Maracanã, debaixo de chuva, o Flamengo supera o Corinthians por 2-1, vitória importantíssima. Leva o Flamengo novamente ao primeiro lugar da tabela do Brasileirão. O Flamengo vai a 57 pontos, seguido por Palmeiras com 56, Atlético Paranaense com 46 e Fluminense com 45, fechando esse G4. Lembrando que o Bahia, que é o quinto lugar com 43 pontos, joga amanhã contra o Remo, jogo que fecha amanhã em Salvador a rodada de número 27 desse Campeonato Brasileiro. Flamengo agora volta as suas atenções para a Libertadores da América, joga na quinta-feira contra o Independente Del Valle, novamente no Maracanã, venceu o primeiro jogo por 2-0, tem uma ótima vantagem, se classifica para as semifinais com um empate ou até perdendo por um gol de diferença. Já o Corinthians também volta suas atenções para a Libertadores, não à toa poupou quase todo o seu time, tem o Estudiantes de La Plata da Argentina, joga na sua casa na quarta-feira. No primeiro jogo lá em Buenos Aires empatou em 1-1, então precisa vencer. Em caso de nova igualdade, decisão para as penalidades. Tanto Flamengo quanto Corinthians só volta a jogar no Campeonato Brasileiro no outro domingo. O Flamengo vai ter o Bragantino pela frente, também no Maracanã, jogo que vai ser às 18h30. E já o Corinthians também joga no domingo, mas joga na sua casa, na Neoquímica Arena, encara o Fluminense no próximo domingo. Dito isto, eu vou voltar com ele.
0: O papai voltou na vitória do Mengão do Maraca, segue o líder, o Flamengo volta à liderança do Campeonato Brasileiro, 2-1, vence a equipe do Corinthians, sempre decisivo, Mr. Clássico, sempre decisivo, o homem em decisão, rubro-negro, Bruno Henrique de cabeça, botou lá dentro para fazer o segundo gol da equipe do Flamengo, primeiro do Paquetá, ele vem aí, vai fechar o show de bola nacional, agora você vai ficar na companhia agradabilíssima daquele que entende de bola, daquele que conhece de futebol. Ele vai retratar o jogo no seu rádio, ele vai colocar os 90 minutos na sua latinha. Tá chegando a hora, ele vem aí, eu volto quinta-feira, também do Maracanã, com as emoções da Copa Libertadores da América para Flamengo, Independente Del Valle. É com alegria que eu anuncio o comentarista que não esconde o jogo. Aquele abraço aí, Mário.
2: Um abraço, André Luiz Mendes, até quinta, se Deus quiser. Bom, diria o meu querido Denis Menezes, grande repórter que passou por essa casa, ele daria a seguinte manchete: Flamengo usa a cabeça para vencer o Corinthians. Foram dois gols de cabeça. O do Paquetá, um gol só, estou até enrolado. Que é o Bruno Henrique, que fez o gol de cabeça, que foi bastante festejado. O jogo, o Flamengo merecia vencer, e na única titubeada que deu, e aí essa titubeada, essa bobeada, está ligada principalmente à saída do Ayrton Lucas, que estava jogando uma boa partida, levou uma entrada e pediu para sair, e aí houve a entrada do Alexandre, que entrou fora de rotação. Estava todo mundo em 45, ele entrou, ou melhor, estava todo mundo em 78, lembra daquele disco preto de 78 rotações? Ele entrou em 45, porque ele vem de parado, certo? Ele vem sem jogar algumas partidas. Rodrigo, você que estava curioso, saiu aqui o scout. Na sua homenagem, eu vou. Adivinha quantos escanteios?
1: 27.
2: 20? Olha, isso aí deve ser um recorde. É 20 contra 0. Rapaz. 20 escanteios a favor do Flamengo e 0 a favor do Corinthians. Finalizações do gol: 10 do Flamengo, 1 do Corinthians. Finalizações. Agora essa aqui é pior ainda. Finalizações: 32-3. E posse de bola fechou com 64-36. Por quê? Depois que o Flamengo empatou 0-0 no primeiro tempo, fez um gol aos 3 minutos. E aí ia ficar complicado que estava com o time reserva. Então, o Fernando Diniz botou a força máxima em campo, botou a tropa de elite, botou 5 jogadores e conseguiu um gol. que poderia complicar a vida do Flamengo, mas estava lá o Mr. Clássico, Bruno Henrique, para fazer. Agora, detalhe, estava lá o Mr. e estava lá o Joaquim, que fez um cruzamento na cabeça do Bruno Henrique para fazer o gol da vitória. Porque eu disse e repito, perder um jogo desse ou não ganhar, melhor ainda, dizendo, é quando se perde o campeonato. Ah, mas é o Corinthians. É, mas só que o Corinthians botou o time reserva em campo. Só tinha dois. O Hugo e o Ranieri, que é excelente jogador, por sinal. Muito bom. E acabou o Flamengo vencendo merecidamente por 2-1. Primeiro tempo foi um massacre, certo? O Corinthians não atacou. Só teve um lance que o que fez até o gol do Corinthians, o Guinegão, passou lotado. O Rossi não fez nenhuma defesa no primeiro tempo, certo? Acabou 0-0, o Corinthians satisfeito, feliz da vida, né? Um 0-0, time reserva, faz um pontinho, sobe na tabela e poupa pro jogo que tá valendo para ele, din-din, também na conta, que é o jogo do Estudiantes de La Plata pela Libertadores. Mas, no intervalo eu dizia, seria bom que o Flamengo providenciasse um gol até os 15, e ele providenciou os 3 minutos. Detalhe, meu caro Rodrigo, saiu de um escanteio, batido pela esquerda, o Hugo saiu meio espanto da borboleta e deu um tapa na bola, mas a bola caiu no pé, primeiro no peito, depois no pé do Paquetá, que mandou uma varada, passou raspando pela cabeça de um zagueiro e não deu pro Hugo. Vamos escutar? Vamos vibrar, você que é Flamengo? Narração dele, locutor de todas as ondas. André Luiz
0: Mendes. Arrasca preparado para levantar. O Samuel Lino está aqui do ladinho dele. Vamos ver se ele vai bater direto ou vai fazer jogo com o Samuel Lino. Correu para a bola, bateu direto para o gol. Hugo largou, Paquetá vai marcar, bateu, golaço! Maracanã, pá, pá, pá, Paquetá, fuzilou a meta do goleiro Hugo, a casa caiu no Maraca, 3-3, eu tô dizendo, tava no forno o gol rubro-negro, a bola veio espirrada pra ele, caiu na boa, matou com carinho, com jeito, e aí meu amigo, soltou o Exo 7 pra estufar a rede do Corinthians, tem rede balançando no Maracanã, tem festa rubro-negra em todo o Brasil, faz ele, Paquetá, Paquetá, 3 minutos de jogo no segundo tempo, o Flamengo já faz o seu primeiro, 11 nas costas, Paquetá faz esse Maraca tremer, e assina na mais querida no Brasil! Flamengo 1, Corinthians 0!
2: E olha, esse resultado estava se encaminhando para ser o resultado do jogo. O Corinthians mexeu, mas o problema, o gol do Corinthians vai sair pelo lado direito, o cruzamento, para sair o gol. E o Guinegão é que vai fazer. Ali

0: O Alexandre entrou, e a culpa não é dele também, né? Ele entrou porque não tinha outro lateral para botar, ele é o titular, inclusive, né? Não sei se ainda é. Ayrton Lucas vem fazendo boas partidas e é um excelente jogador também. Não aguentou, pediu para sair, certo? E aí o Lucas falhou por ali, o Lucas saiu, o Alexandre bobeou. Eu acho que houve uma bobeada, uma jogada ali pela direita, vem o cruzamento e o gol foi aos 32. Quer dizer, o Flamengo ia levar o negócio em banho-maria. 1-0 estava bom, vamos levar em banho-maria e faço meus 3 pontinhos e assumo a liderança. Mas, cruzamento da direita, Guinegão vai empatar e ele de novo, em cima do lance, o de todas as ondas.
1: Primeira por Bidon, Bidon domina para a equipe do Corinthians, pisa na bola, vai tentando fazer o jogador, botou, equacionou para o Caio, dominou, entrou na área, tabelou, vai fazer, essa é o goleiro, vai para dentro, gol do Corinthians, que Negão deu um tapa na bola para o fundo do barbante, no fundo do gol do meu, 32, explode a fiel corintiana em todo o Brasil, pode gritar gol torcedor do Corinthians, ele balançando galera para você conferir uma boa, ele mesmo, Guinegão, estufa o barbante rubro negro, aos 32 galera do Brasil, 56 das costas, corre para a massa e assina na mais querida do país. Tá tudo igual no clássico, eu tô dizendo, a camisa é pesada. Flamengo 1, Corinthians 1.
0: Como diria o antigo, a barba cresceu, né? E os torcedores do Flamengo ficaram nervosos, obviamente. Meu amigo Afonso mandou aqui 10 impropérios, tava maluco, tava louco. Mas eu acho que às vezes os chamados deuses do futebol, eles trazem a justiça, que não seria justo, o meu caro Jorge Brum aqui nervoso também, não seria justo o Flamengo perder o jogo. É só ver pelo scout, uma loucura, 20 escanteios contra nenhum, 32 finalizações contra 3, uma loucura. Mas o futebol tem disso, nem sempre o melhor vence, nem sempre o que tem mais posse de bola vence. Mas ele estava em campo. Bruno Henrique, o BH, o Mr. Clássico, bobeou e guarda, chutando e fazendo de cabeça. E o Joaquim, que tem 19 anos, o argentino que chegou agora há pouco, faz uma bela jogada pela esquerda e coloca na cabeça do Bruno Henrique. Você que vai ver depois aí, vai repetir, tem gol por aí, gols do Fantástico e por diante, você vai ver que a bola entra no lado direito do Hugo e ele está no meio do gol. O Bruno Henrique sentiu e colocou onde não dava para o goleiro chegar. Vamos contar detalhadamente o gol da vitória do Flamengo, que aconteceu aos 44? Foi 44, não é isso? E ele contou para você o de todas as ondas. André Luiz
1: Mendes. O Flamengo recomeçando agora, 43 do relógio no Brasil. O final é dramático no Maracanã. O Flamengo quer aquele golzinho gostoso no final do jogo. Olha o Nino, botou, tabelou, botou de primeira de fundo. Vem cruzamento na boca do gol, cruzou para a boca. Chega, que é o Bruno Henrique. Gol do Mr. Clássico, se é decisão, tem que ter Bruno Henrique, matador impecável, foi lá no heliporto, parceiro, testou pro fundo no barbante, faz balançar o Maracanã, Bruno Henrique, o Mr. Clássico, o homem decisão, bota no barbante no meu, 44 minutos, segundo tempo de jogo, pode explodir, nação rubro-negra em todo o Brasil, tem rede balançando no Maracanã, o Bruno Henrique volta a liderança para o Flamengo, 27 nas costas, esse é ídolo, escreve na mais querida do Brasil.

0: Flamengo 2, Corinthians 1.
1: E aí, o nosso Wilton Pereira Sampaio teve até uma boa arbitragem, deu 7 minutos, mas nada aconteceu, o Flamengo ainda teve uma chance e a vitória sorriu para o Flamengo, que conquistou de novo a liderança, ultrapassou o Palmeiras e colocou um ponto na frente. Agora fecham-se as portas do Campeonato Brasileiro e abrem-se as portas da Libertadores. O Flamengo estará jogando na quinta-feira. Estarei ao lado aqui do Maurício Costa e do André Luiz Mendes. O Flamengo tem uma vantagem muito grande. Venceu por 2-0 a equipe do Independente Del Valle, lá na altitude de Quito. Pelo Campeonato Brasileiro, o Flamengo tem mais um jogo em casa, que vai ser às 18h30 no Maracanã contra o Bragantino. A Nacional vai transmitir Fluminense e Corinthians, que vai acontecer às 16h em São Paulo. O Fluminense também joga no meio de semana pela Taça Libertadores da América. Vitória justa do Flamengo, e o Rossi foi um espectador, não teve culpa no gol que tomou. Eu acho que eu vou escolher um jogador. Eu tenho que premiar o Bruno Henrique, né? Porque é um jogador decisivo, tem 34 anos o Bruno Henrique, certo? E a segunda vez que ele entra, já tinha acontecido lá em La Paz, ele entrou e fez um gol, um passe do Samuel Lino, que hoje não jogou tão bem como vem jogando, mas é um jogador extremamente importante. A Arrascaeta também andou errando e o Bruno Henrique acabou fazendo o gol da vitória. Nós estamos fechando esse show de bola nacional. Flamengo 2, Corinthians 1. Flamengo é líder de novo, que teve a narração de todas as ondas, o André Luiz Mendes, os meus comentários e as reportagens do Rodrigo Ricardo. O Jorge Brum esteve na mesa. Nós estamos marcando um novo encontro com vocês, que estão ligados e ligadas na Rádio Nacional, 90 anos, Rádio Nacional do Rio de Janeiro, marcando um encontro Nacional Rio, Nacional Brasília e toda a Rede Nacional, Nacional FM também, na quinta-feira, Flamengo e a equipe do Independente Del Valle. Em nome de todos, Mário Silva lhe deseja uma boa noite. Tchau, Rio. Tchau, Brasília. Tchau, Brasil. Fui.
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0: Esse foi Caetano Veloso, dele, Menino do Rio. Marina Lima cantou Uma Noite e Meia, de Renato Roquette.
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0: Vamos ouvir Gonzaguinha, dele, Espere por Mim, Morena.

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7: Wilson Simonal, tributo a Martin Luther King, composição de Simonal com Ronaldo Bosco.

0: Essa foi a Martinália Deu Ruim, composição dela com Ronaldo Barcelos e Arthur Maia. Tivemos também Adriana Calcanhoto e Pedro Luiz e a Parede cantando Mão e Luva, música de Pedro Luiz.
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0: 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Cássia Eller de Frejá e Cazuza, Malandragem.

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2: Ângela Rorô, Amor, Meu Grande Amor, dela e Ana Pérez.

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0: Acabamos de ouvir Valéria Oliveira cantando do Djavan, Avião.
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0: E agora a gente ouve Marisa Monte cantando uma composição dela, Calma.

Titãs, Marvin, Dinando Reis e Sérgio Brito. A gente ouviu também Ai Ai Ai de Simone. Aliás, a música interpretada pela Simone. A composição é de Ivan Lins e Vitor Martins.

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9: Grupo Acordo Som e a música Palco, composição de Gilberto Gil.

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